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11: Muito bem, 9h07 e a gente vai prosseguindo por aqui, né? Vamos seguindo com a programação, é o nosso Que Noite, noite da quarta-feira, hoje 14 de outubro de 2026. 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

0: Vamos destacando mais participações. Beatriz Pavanato, do bairro Rio Branco. Boa noite, Almir. Quero pedir a música Nosso Amor Tá Bagunçado com o Grupo Carisma, oferecer pro Samuel, pro Altair, pra Janete e pro Simon e pra vocês da rádio. Muito obrigado, Beatriz. Um abração aí pra você. Pra todo esse pessoal aí que tá sintonizado com a gente no bairro Rio Branco. Vamos trazendo o sucesso do Grupo Carisma pra gente curtir. Boa noite, o Erci Prib de Travessão Schoenfeld, Candelária, sempre ligado. Queria ouvir uma música da banda Os Normais. Tá bom, seu Erci, já vamos trazendo pra você, tá certo? Telefone está tocando, vamos ver quem nos faz companhia por aqui. Através do 1090, boa noite.
1: Yuri, Candelária.
0: Tudo bem, Yuri?
1: Tudo, chovendo aí?
0: Aqui, por enquanto, não tá chovendo por aí, já tá?
1: Tá, começou agora.
0: Mas que coisa, e vamos ouvir qual música?
1: Alma Nova.
0: Aham.
1: A chuva lembra você.
0: Muito bem, e vai pra quem?
1: Pra você, se essa minha chance, meu irmão.
0: Tá bom, então, já vamos trazendo Alma Nova pra ti, tá bom, Yuri?
1: Tá, olha.
0: Um abraço, tchau, tchau. Nove horas, 11 minutos, Nosso Amor Tá Bagunçado.

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0: Muito bem, 9 horas 25 minutos. É o nosso Que Noite por aqui, fazendo companhia. Atendendo o seu recado, trazendo a sua música, a sua preferida. Telefone tocando, vamos ver quem nos faz companhia por aqui. Ô, seu Amadeu?
1: Ela vai pisar no sul.
0: Senhor, baixa um pouquinho. Isso, ou se afasta um pouquinho do rádio aí.
1: Tá tudo ok, sim, seu Almir?
0: Agora sim, agora tá bom.
1: Então, boa noite, seu Almir, boa noite, ouvintes do programa Que Noite, Rádio Jacuí, Sobradinho, programa Líder de Audiência, tudo bem, seu Almir? Tava com saudade do senhor já.
0: Temos bem, e vocês aí, como é que estão, seu Amadeu?
1: Temos bem, graças a Deus. Pois e é, aí em Sobradinho tá chovendo?
0: Não.
1: Como é que eu tô garando?
0: Aqui, por enquanto, não, ó, tá parado.
1: Tá. Aqui em Cruz Azul tá uma garupa bem fininha, que mal tira. Acho que mal seja no rosto aquela poeirinha.
0: É, aqui antes tava uma garoinha bem fina também, mas agora tá parado.
1: Parado, isso aí. Mas tava com saudade do senhor. Quando o senhor vem fazer o Que Noite, a gente se anima de dar uma frasada no ar com o senhor.
0: É, não, é bom. É bom
1: assim. Aí, a gente está torcendo que bom que o senhor viesse todo dia. O senhor não faz uma troca aí com os colegas aí e não toma conta de Que Noite toda noite,
0: homem. Ah, tá certo. Vamos ver futuramente. Mas por enquanto.
1: Toma conta aí. O senhor faz de trocar com outro colega e fazer outro horário assim. O senhor pega das 20 às 23 horas o Que Noite, né?
0: Ah, é verdade. Tá certo.
1: É isso aí.
0: E vamos
1: lá. Mas o senhor é o meu professor da Jacuí, assim, o senhor trabalha na Sobradinho também, né?
0: É, a gente, por lá de vez em quando a gente trabalha lá também.
1: Que bom. É isso aí. Então, eu quero conversar com o senhor, nós tínhamos conversado ano passado, nós vamos fazer uma visita aí, eu e a esposa, a professora e a também da Sobra do Atereço, nós negociamos uma Kombi, o senhor dá pode nos arrumar uma Kombi para negociar?
0: Aham. Uhum.
1: Na Kombi, aí vai no fim do ano, aí quando a gente tira a férias, e aí antes de ir pra praia, a gente vai aí, eu acho que depois do Natal, né, pra se conhecer aí, conhecer essa Sobradinho, as rádios aí, e de repente negociar uma Kombi, nós estamos buscando uma Kombi.
0: Ah, é, vai saber se não, né? Aqui nós temos o nosso gerente aqui, que tem uma Kombi branca.
1: Uhum. Isso aí, não, mas serve, a gente olha aí, a gente está agradando aí, seja uma Kombi boa, seja coisa boa, né,
0: uhum.
1: Nosso uso.
0: Claro, claro.
1: Nós queremos uma Kombi mais para a praia, para acampar na praia do verão, nós vamos muito pra, aqui para São Maurício do Sul, na Lagoa, que é uma praia muito boa.
0: É. Ah, é verdade, não, e a Kombi é muito boa também, né?
1: A gente vai de Kombi, leva as coisinhas, né,
0: povo? Claro.
1: Leva os peixes, gatinho, cachorrinho, leva tudo e acampa na praia, fica quase toda a pera na praia, você vê, coisa boa assim, né?
0: Sim, sim. É. E vamos ouvir qual música hoje, seu Amadeu?
1: Exato, senhor, nós queremos duas músicas, a gente quer ouvir hoje do Alma Nova de Estrela, e o senhor gosta que ela vai oferecer para todos os ouvintes aí, e eu quero dar a banda Ferquereja, gosto muito da música, o Apartamento 104.
0: Muito bem, vamos trazendo já na sequência então pra vocês, tá bom?
1: Tá bom, então, de repente mais tarde daqui mais um pouco a gente volta a projetar do lado novo, antes do senhor encerrar o programa.
0: Tá bom, tá, pode ser sim, seu Amadeu, pode, então, com certeza.
1: Então,
0: pode
1: estar até logo mais ali depois das 22 horas.
0: Tá bom, então, um abraço, tá, Amadeu, bom. Obrigado.
1: Logo mais, a gente prosegue, tudo de bom pro senhor, até logo mais, vamos curtir as músicas, um abraço o senhor e todos os ouvintes, eu oferecer uma música para os ouvintes também da Jacuí.
0: Aham.
1: Uhum. Então tá bem.
0: Tá certo.
1: Até logo mais.
0: Um abraço.
1: Até logo mais 22 horas e pouca.
0: Tá bom, então. Valeu. Um abraço.
1: Tchau, tchau.
0: Tchau, tchau. É os nossos amigos da Encruzilhada do Sul, né? Boa noite, Almir, tudo bom? Aqui é o Matheus, a Fernanda e a Gabi na escuta. Tá top as músicas hoje. Um abraço. Valeu, Matheus, um grande abraço aí pra vocês também, um abraço especial a ti, a Fernanda, a Gabi, nossos amigos lá em Arroio do Tigre, também sintonizados com a gente. Alma Nova, minha estrela, agora que são 9 horas 30 minutos.

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17: Nove horas 44 minutos e a gente vai prosseguindo por aqui. Estou devendo, né? Tem mais recados. Nossa amiga Jurema, boa noite, Jurema.
18: Boa noite, Almir. Almir, tô escutando o programa? E eu queria ouvir uma música com Calmon.
17: Aham.
18: Ah, como é que é? Uma vida e coração? Não sei como é que é, Almir.
17: Duas vidas e um só coração.
18: Dá pra mandar essa música pra mim?
17: Claro.
18: Oferecer pro mano velho lá em Esteio, pra minha mana ali de Júlio de Castilho, e pros mano da Lagoa Bonita, Almir.
17: Tá
18: e
17: bom.
18: Pra todos que estão escutando o programa.
17: Tá certo, Júlio.
18: Se é possível, Calmon.
17: Claro, claro que é.
18: Uma vida e dois corações, parece que é assim.
17: Tá bom, Jurema, é duas vidas em um só coração. A gente vai trazendo já já, vai ser a primeirinha do bloco, tá bom? Um abraço aí pra ti, Jurema, e obrigado pela sintonia. Boa noite, Almir, roda a música Enfermeirinha. Pra fazer homenagem pra minha nora Juliana, que amanhã está de aniversário, porque ela é enfermeira muito competente. Tá bom, um abraço a nossa amiga Helenita Eck lá na Serrinha Alta. Um abraço também, então, especial a Juliana, que amanhã estará completando mais um ano de vida. Desde já desejamos a ela muitas alegrias, realizações. Que Deus continue iluminando sempre o seu caminho, tá bom, Juliana? É um abraço especial, então, aí, ó, da sua sogra, né? Um abraço, Helenita, pra você e toda a família. Mais um recadinho chegando por aqui, mensagem de áudio. Boa noite.
19: Boa noite, homem.
17: Ô, seu Vili.
19: Carvalho Baixo Branco, seu amigo. Eu queria pedir uma música, o Samarino,
17: para
19: os ouvintes, pro senhor da rádio, por cara na escuta, né?
17: Muito
19: e
17: bem.
19: E todos os ouvintes que estão na escuta. E o Vili Carvalho, que deu Barro Branco, seja uma boa noite e fique com Deus aí. Te acompanha toda a tua jornada, tua vida e a tua família também.
17: Tá bom, seu Vili, muito obrigado, tá bom? Um abração aí pro senhor. Vamos trazendo então a enfermeirinha também, especial ao seu Vili. Sucesso do Samarino pra gente curtir. Agora que são 9 horas e 47 minutos, você que ainda não participou com a gente, não interagiu, não mandou seu recado, 3742-1090, você pode ligar pelo WhatsApp, pode mandar mensagem de áudio ou então mensagem de texto. Pode ligar, falar ao vivo com a gente no 998-570-668 também. Simbora pra música, simbora pro bailão, assim com o musical Calmo.

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5: Muito bem, 10 horas pontualmente. Estamos seguindo por aqui com a programação, é o nosso Que Noite. 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

Maravilha, vamos por aqui destacando mais recados. Boa noite, estou aqui em São Paulo, carregado para Aparecida de Goiânia, na escuta da melhor pelo aplicativo. Grande, é o nosso grande amigo Chapolin, caminhoneiro de Novo Hamburgo. Mas é cria aqui de Sobradinho, né? Um abraço, Chapolin, um grande abraço para ti, obrigado pela sintonia. Nos fazendo companhia na noite desta quarta-feira. Vamos trazendo um sucesso especial aí pra você curtir então, em São Paulo. É, 97. De carona na boleia dos caminhões, por aí.

Deixa eu ver por aqui quem mais. O Fernando. Fernando e o Emerson no trecho, ouvindo a Jacuí. Amanhã o Emerson estará de aniversário, mas olha só. Que coisa boa, um abraço ao Emerson então, antecipado, né? Amanhã o churrasco é por conta dele então. Grande abraço, Emerson, muitas alegrias, saúde e felicidades para você. Que Deus ilumine sempre o teu caminho, lhe concedendo muitas alegrias, tá bom? Um grande abraço e um feliz aniversário. Vamos trazendo mais música por aqui, trazendo eles que vão estar animando uma super festa no Passa 7, né? Deixa eu achar por aqui rapidinho, já vamos fazer, né? Aquele comercial. Deixa eu só pegar certinho o dia por aqui. É baile da escolha das soberanas da Associação das Trabalhadoras Rurais de Passa 7, dia 14 de novembro. No Ginásio de Esportes do Parque do Pinhão em Passa 7, a partir das 21 horas, tem banda Champion tocando esse sucesso aqui, ó. E muitos outros sucessos em uma noite especial. Baile das Escolhas de Soberanos, então, da Associação das Trabalhadoras Rurais de Passa 7, tem Banda Champion. Anota na sua agenda, dia 14 de novembro.

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Muito bem, 10 horas 17 minutos. Vamos prosseguindo por aqui, é o nosso Que Noite, até as 11 horas te fazendo companhia. Quarta-feira, noite do sofá, né? 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Seguindo por aqui, trazendo mais sucesso pra gente curtir essa música aqui, ó. Essa música eu gosto muito. Banda Novo Rumo, extinta Banda Novo Rumo, né? Novo Rumo que gravou muitos sucessos, tocou muitos bailes na região. E, né, e essa aqui é uma música que eu particularmente gosto muito dessa música aqui, o ritmo dela. Tem uma pegada diferente assim, né? Certeza da incerteza.

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16: Muito bem, 10 horas 35 minutos. É a programação do Que Noite pra você. 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Estou devendo música lá para minha família, lá na Serrinha Velha, que também estão sintonizados com a gente, né? Meu irmão Altair, cunhada Jussara, sobrinhas Amanda e Júlia, minha mãe, a Rosária, né? Que estão por lá. Curtindo a programação da 97. 10 horas 37 minutos, essa vai lá para vocês então, ó. Companhia do Baile, Quando Me Enamoro.

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16: Muito bem, agora faltando apenas 7 minutos para as 11 horas da noite, né? E a gente vai ficando por aqui então. Vamos encerrando o nosso programa aqui noite desta quarta-feira, mas antes queremos agradecer a confiança, as empresas que acreditam nesse espaço. 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E é claro, agradecemos também a você, amigo ouvinte, que sintonizou, que nos fez companhia por aqui, nos ajudou a fazer a programação. O nosso abraço especial a cada um de vocês. Pra fechar, vamos fechando o nosso programa com o pedido da nossa amiga Dalira lá no Lagoão, sintonizada com a gente. Um abraço, Dalira! San Marino, a página virou, também tem Real do Paraná e Rainha Musical. Fico por aqui e retorno numa próxima oportunidade. Tenham todos uma excelente noite de descanso e até sábado, a partir das 17 horas, estaremos por aqui, né? Com as tops do bailão. Um abraço a todos, tchau, tchau!

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Radioatividade leva até vocês mais um programa da série a série. Dedique uma canção a quem você ama. 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

Bom dia, 5h51. 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Vamos cumprimentando a família Miller no Tabonzinho. Um bom chimarrão, Mauro, já começando bem o teu dia, é? E tá bonito, hoje vai render o seu dia, vai. Alô, alô, fumicultores, aquele abraço. A Zena, a Renatinha, em Albardão, Rio

Vamos conferindo para mais no Bom Dia que nos chega da linha Condutor Lagoa Bonita. Alô, Aloysio, família Zeman. Tem mais, vai curtindo o programa. Josemar Silveira, linha Paz a Segredo. Já o amigo Antônio, de Esteio. O Dirceu, lá no Tabonzinho. Alô, Dirceu, quase na hora de sair do programa, daí agora ele chega, né? Tem mais de uma hora ainda. E aí, a época da colheita do fumo já se aproxima ou ainda tá pequeno? Mas lá pelo Natal sim, né? Ah, tá. Bom dia. Daqui a pouquinho para mais alguns dos recados. São 5h53. 5 horas e 53 minutos. A trilha no ar e a música chegando. Santa Maria do Brasil, canta Paulinho e Fábio. PF no bailão.

0: lembra-te de poucos dias atrás, quando, da festa alusiva à Nossa Senhora Aparecida. Quanta emoção!
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0: a nível religioso, que reúne milhares de fiéis devotos que vão para pedir ou então para agradecer. E já cedinho numa prece, você também está a agradecer. Que coisa linda a gente poder começar bem o dia agradecendo a Deus, o dom da vida, a preciosidade maior. 6:02. Bom dia! Alô, Idevânia no Passa 7. Alegria cumprimentar também ao amigo Valcir e a Linete Bunk. Alô, vocês amigos de linha brasileira, Paraíso do Sul. Que coisa esse tempo. Gente, que ano que vem às avessas, né? Ou seja, desequilibrado. Demasiada chuva. Tudo misturado. E aí a gente vê que a natureza, assim como, abre aspas, o ser humano também está bagunçado, né? Em aspectos gerais, fala-se assim. Mas vamos lá. Esse ano tá bem difícil. Coragem. É o que temos, então vamos lá. Temos fé, temos coragem. Bom dia ao nosso amigo. Vamos ver aqui um nomezinho. Gilberto. Oi, Gilberto, mais a Alessandra. Gratidão pela companhia. Adilson, família Kautman. Aquele abraço. Tem mais por aqui. Vamos cumprimentando ao Josiel de Curitiba, Paraná. Ô, Josiel, bom dia, meu caro. Já vestiu coragem cedinho, foi? Liro, entrada da Várzea, Lagoa Bonita. Cumprimentando a todos, em especial a sua família, a esposa Marilúcia, os filhos Tabata, Michel e Micael. Elonia Boêmia Agudo, bom dia. Jussara, grato pela tua audiência, bom chimarrão. Por vezes, a amiga Terezinha Angélica, linha das pedras Agudo. Em mais um dos dias, começa bem, começa com a Jacuí FM. Alô, Rian. Ei, meu camarada, tudo bem? Bom dia. E ao Emerson da Seletro, hoje é o teu aniversário, meu irmão. Bom dia pra você, pra todos os teus colegas e as felicitações pra você e a todos os aniversariantes do dia.
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2: 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Os votos da sua rádio, Jacuí FM!
0: Valeu! Agora é só esperar pela festa. Agora aqui em Sobradinho, olha, na hora bonita do dia, vai badalando os sinos da Igreja Matriz Nossa Senhora dos Navegantes. Vamos abrir aqui o microfone que capta o badalar dos sinos. Tenha um ótimo dia, bom proveito! 6:01, 6:01, seja um ótimo dia para você.
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4: Bom dia ao colaborador Cláudio Antônio Wetzfalen. Valeu, meu querido. Saúde, saúde, saúde. A você que está acordando agora, bem-vindo, bem-vinda à programação. Além do Horizonte. Traz-nos uma passagem que diz: eis que temos por bem-aventurados os que sofreram. Ouvistes qual foi a paciência de Jó e vistes o fim que o Senhor lhe deu. Porque o Senhor é muito misericordioso e compassivo. Meus caros, já esta passagem diz tudo. Mas para ampliar um pouquinho mais a reflexão, vivemos na era da pressa. Queremos respostas imediatas, cura rápida, solução para ontem. E quando o sofrimento chega, uma doença, uma perda, desemprego, a solidão que ninguém vê, nossa pergunta é sempre a mesma: até quando, Senhor? O mundo ensina que esperar é desperdício e que quem sofre fracassou. É. Mas Tiago ensina o contrário nessa passagem, a qual: bem-aventurados são os que sofreram. Porque, não porque a dor seja boa em si, mas porque, debaixo dela, Deus está realizando uma obra que ainda não enxergamos. Jó perdeu tudo e não recebeu explicação. Recebeu a Deus. E o fim que o Senhor lhe deu revela que a mão que permitiu a prova nunca deixou de sustentar o seu servo. Deus se revela exatamente onde tudo parece perdido. Na cruz, o próprio filho gritou: meu Deus, por que me abandonaste? E naquele mesmo instante, cumpria-se a maior misericórdia da história. Jó aponta para Cristo, o justo, inocente que sofreu sem culpa, perseverou até o fim e recebeu do Pai a ressurreição. Esse é o fim que nos aguarda. Não um simples conserto das nossas perdas, mas a vida eterna. O texto ainda pode nos dizer que o Senhor é muito misericordioso e compassivo. Sim, está contido. Ele não observa a nossa dor de longe. Ele a sente conosco e a carrega em Cristo. Por isso a paciência cristã não é a força de vontade nem frieza estoica. É fé. A mão fechada que se agarra à promessa quando tudo o que mais se desfaz. E essa fé é dom. Ela nasce e se renova pela palavra, no batismo, na ceia. Nossa paciência sempre será imperfeita, mas a de Cristo é perfeita por nós. Você não precisa ser forte hoje, precisa estar em Cristo, que é forte por você e sempre. Oremos. Pai misericordioso, no meio das nossas cruzes, ensina-nos a esperar em Ti. Sustenta-nos pela Tua palavra, consola-nos com a Tua graça e guarda os nossos corações firmes em Cristo, que sofreu por nós e venceu por nós. Amém. É, meus caros, Deus não prometeu uma vida sem cruz, mas prometeu uma cruz carregada.

0: nada com Ele. Quem espera no Senhor não aprende apenas a esperar, aprende a confiar. E o fim que Deus dá sempre será maior do que a dor que nós suportamos. Então aprendamos a confiar, a ter fé, a se manter na esperança, na palavra que é o próprio Senhor. 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

0: Ok, 15 do mês de outubro. Você lembra, desde criança, o que essa data guarda? O que essa data representa? Alô, alô, amigos professores, hoje é um dia muito especial, sim, a vocês as nossas felicitações, porque além de ser uma profissão, é uma missão que vocês têm e para nós é a primeira e mais nobre, pois ensina sobre a maior das ciências, né? Então, meus caros, hoje é um dia muito especial. Parabéns, feliz dia do professor! Uma grande salva de palmas para vocês, é claro que sim. Por isso a nossa alegria é saber que você ainda não desistiu de acreditar. Então hoje o nosso reconhecimento para esses que estão atentos, né? Ajudando, contribuindo para que as crianças possam assimilar o conhecimento. Vamos lá, meus caros, está na hora boa. Bom dia, são 6h13. 6h13. Alô, estudantes, hoje é dia de homenagear seu mestre. Vamos lá. 15 do mês de outubro, também hoje é Dia Internacional da Mulher Rural. Dia Internacional das Mulheres, né? Rurais. Que mais? Dia do Educador Ambiental, Dia do Médico Neurologista, Dia do Consumo Consciente. Tá bom, é o nosso dia que vai se abrindo. Daqui a pouco, será que o sol vai aparecer? Estamos na fase da lua crescente. Ela começa pequenininha, vai expandindo, vai crescendo. Para hoje, para amanhã, sexta, ainda há situação favorável à instabilidade. Que coisa, hein?
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0: 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Daqui a pouquinho vamos ampliar. 6h14, no palco dos atuais, e a canção Amada Minha.

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1: Entre os clássicos dos atuais, Amada Minha.
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1: Prestes a celebrar 60 anos de uma das bandas mais queridas do sul do Brasil. 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Agende sua avaliação e descubra o poder de um sorriso saudável e renovado. 6:21, 6:21, vamos dar um bom dia ao amigo ouvinte Valderes, saindo de Gaivota rumo a Tubarão, Santa Catarina. Valeu, meu caro, tô vestindo aqui hoje a Confecções Pessoa, a jaqueta, passado pela tua fábrica, valeu, meu caro. Indiara Gueschi, bom dia. Alô, vocês da escola Santo Antônio de Taboãozinho, Arroio do Tigre. Bom dia aos professores. Em nome da Vera e a Yasmin, que é estudante lá no colégio. É isso, Vera? Também você passou por lá naquela escola, foi? Valeu, então. Alô, professores do Colégio Santo Antônio do Taboãozinho, Arroio do Tigre. Hoje, como é dia do professor, nós rendemos uma homenagem com muito carinho a todos. Professores, ex-professores, mas sempre, né? Você já reparou que, enquanto professor, professora, mesmo não mais atuando em sala de aula, e quando você encontra alguém que você ajudou, ele vai lhe chamar de professor? Oi, prof, tudo bem? bom dia também a vocês da Escola Irvino Conrad, de linha São Roque, Arroio do Tigre. É o carinho da Cissa. Alô, alô, nosso amigo ouvinte. Loi, a Leoni. Alô, vocês amigos de Sítio Alto, Arroio do Tigre. E o Marcão da Bela Vista, já bem acordado, né? Alô, Erestelino, meu amigo de fé. Ele que adora ouvir no badalar dos sinos das 6 horas. Bom dia para você, por extensão aos teus amigos, tua família. A Nega aqui em Sobradinho tá ligadinha. Leonian, São Roque, Arroio do Tigre. Valécia, Valídio, Carla, Henrique, Yuri, São Roque, Arroio do Tigre. Luana, Oneide, Itaeme, Novo São Paulo, Agudo. Hoje numa homenagem também vai para Josefa, 81 anos de idade. Parabéns, feliz aniversário em nome do Chiquinho, que lembrou com muito carinho, já numa prece agradeceu ao dom da tua vida. Também as felicitações em nome da Valéria, da Caroline. 81 anos, Josefa.
2: Feliz aniversário.
1: É isso aí, feliz aniversário, tudo de bom. Bom dia também vai pra ela. Alô, alô, nossa querida Manu, começando bem o dia de alto astral, né? Que bom receber o teu bom dia. E como isso nos traz a beleza de ouvir na voz da gurizada emitindo o seu bom dia.
3: Bom dia, Ederson.
1: Opa, bom dia, seja abençoada. Alô, Eliane. Alô, Tiago. E a Eliane também lembra com carinho dos professores do Colégio Germino Huber. Alô, vocês da Serrinha Alta, Segredo, bom dia. Ah, Vera diz, estudei na Berto Dalmolim, de Segredo, Carmen Lisboa Trindade, da Murta e Cristo Reino Passa Sete. É, hoje faz nos lembrar, bem verdade, cada um vai lembrar de quem foi, quem foram os professores, né? Tão lindo. Avante, meus caros, 6:25, 6:25. O amigão das madrugadas vai destacando mais quando lindamente os pássaros fazem a mais bonita das canções. Quando o dia vai se abrindo, também se abre a nossa esperança. Vamos, portanto, nos alegrando com esta manifestação bonita que temos quando elevamos a Deus numa prece da manhã, agradecendo o dom da vida, a preciosidade que temos. Grupo Safira, quando 6:26.

6:29. Olha a hora passando, 6:29. 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
0: 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Como clareia cedo, né? Em torno de 20 para 6 já está praticamente claro o dia. Agora são 6h31, 6 horas 31 minutos. 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Ou pra quem já está no cafezinho, agora 27 pra 7. Bom dia!
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12: Leve por onde você for. Bom dia, 19 minutos para 7. E aí, Ju, tudo bem? Começando de alto astral a tua quinta-feira. Valeu pela companhia também da Sandra Maria. Tem mais, Leci e o Beto em Ibarama, por extensão a todos que por lá, na linha 8, a nos ouvir. Alô, Rafael, família Vanzen, abraço. Tem mais, começando bem o dia já de alto astral, Simone. Alô, alô, povo do Sítio Alto. Sítio Baixo, Sítio Novo. Alô, amigos de Arroio do Tigre. Alô, Jair Elisete, alô, Elcira, linha das Bicas Estrela Velha. Alô, Brasilite, na Serrinha, aquele abraço, igualmente ao Derli Chaves, em São Leopoldo. Cedinho acordou, bom dia, nosso amigo Alexandre, a todos os professores. É bem verdade, os nossos, né, aqueles que nos ajudaram a elencar valores na vida e também para que os nossos filhos, né? O Alexandre diz assim, professores, sem eles nossos filhos não serão nada na vida, no conhecimento, na educação, na inserção social. Bom dia, Mônica Bortzmann, linha Curitiba, Candelária. Alô, Ju, aqui em Sobradinho. Alô, Ironita e Ayrton, começando o dia com bom chimarrão. Erci Tribe no Travessão Schwenfel, Candelária. Como é que tá por aí também? Tem neblina, cerração. Hoje tá demorado pro sol aparecer de novo. Beatriz Pavanato, bairro Rio Branco, bom dia. 16 minutos para 7. 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

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Olha a hora passando na linha Curitiba Candelária. A Mônica por lá nos acompanhando. E ela diz aqui, tá chovendo. Que loucura, né, gente? 14 minutos para 7. Aqui a gente não sabe se por entre as nuvens o sol irá aparecer ou se virá pancada de chuva. Tá fechado, tá estranho. Música. Valdir Paz, a flor do meu jardim. Não perde o horário não, 14 para 7.

Ok, são 6h49, 6h49. Alô, nosso amigo irmão caminhoneiro, bom dia, tudo bem com você? Aê, o nosso buzinaço pra ti, boa viagem, vou desejando. Pra quem tiver no trecho, tanto no seu carro particular, no ônibus, no caminhão. Alô, alô, você da área da saúde, igualmente vou lembrando e cumprimentando a todos. Hoje é dia do professor, professora, bom dia, bom dia. Seja iluminado, tenha saúde, saúde em especial. E parabéns pelo que você faz. Seu esforço, um reconhecimento de todos quantos tem hoje essa gratidão pelo seu dia. 6h50. Cássio Kittel ligado está, bairro Rio Branco em Sobradinho, com um belo chimarrão preparado. Oi, Cássio! Legal! Quem mais sintonizou foi Mira Beatriz Moura, grato pela audiência também do Robson Banzi. E assim de todos quantos interagiram com a gente nesse começo de dia. Vamos indo para a reta final. Grato pela tua audiência, continue sintonizando, é claro que sim. 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Amanhã cedinho, novamente para mais um encontro. Daqui a pouquinho retorno após o programa eleitoral. 9 para 7 tem Banda Santa Cruz.

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8: Sete horas com 11 minutos. 7:11. Vambora, meu povo, para quem já desde cedo vestiu coragem com determinação. Vamos viver logo, logo aí o, como disse a minha colega, o país das maravilhas. Tá louco, é promessas e promessas. 7:12. 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

0: Manda direitinho, Licurgo. Nada de querer ficar andando na contramão, é? Olha a hora, são 7h15, agora 7h15. Bom dia, tchê. Chuva e chuva lá na linha Curitiba-Candelária, mas que barbaridade. É, travessão Schoenfeld. Alô, Erci. Mas já que chove, deixa chover então. Mas que bar... Faz nos lembrar tempo de piar, hein? Ah, ir pra escola com tempo assim. Ficava faceiro quando ganhava um par de botas novas. Chegava a virar a cabeça pra olhar as pegadas na terra fofa. Vamos que vamos, moçada. Não tem outro jeito? Deixa chover então. Mas tamo com saudade do sol. 7h16. 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Sete horas e 16 minutos, a hora, vamos confirmando a informação. 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
0: Bom dia, tchê! Pra começar bem o dia!
2: Uma grande homenagem ao nosso poeta, irmão querido, grande Senair Maiká, a família Maiká que está presente hoje aqui.

0: parceiro da voz e do canto de Senair Maicá, seu filho Patrício Maicá. Abre o peito pra este povo, Patrício Velho.
1: Pra mim, meu irmão de sempre, Jorge Freitas.

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7: 7:27. Bom dia, tchê. A hora boa do chimarrão, então, do teu café. Enquanto vai se organizando e com fé, vamos avante. Maria Vitória, bom dia pra essa menina linda. Já atenta pro radinho. Pai, mãe, ensina, né? Bom dia pra Nana, bom dia também vai ao Alberto no Campestre em Sobradinho. Obrigado pela companhia de cada um que já cedo acorda. E não só acorda, mas se organiza, se prepara pra vida, pro dia, pro seu

Bom dia, Tchê. 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

Vamos dar um bom dia ao Emir Siqueira em Pinhal Grande. Como é que tá o tempo por aí? Muita umidade, é? Não tá fácil ultimamente para o agricultor. Que ano às avessas? 7:30, 7:30, aqui Jacuí. 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Bom dia, Elcio, e para todos os seus colaboradores, vai o nosso abraço, vai um bom dia. 7:31, Wilson Paim. Alô, Marilaine, já cedinho também já preparou, Chima? Hora boa. Alô, Jair Alodete. Alô, alô, ouvintes do município de Agudo. Bom dia.

0: 24 minutos para as 8.
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0: De olho na hora, são 7 horas e 42 minutos. Vamos para as informações do tempo.
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0: Quinta-feira, que começa com cara de chuva, mas em alguns pontos já ouvintes relataram pancadas de chuva. E ela chega também aqui para nós em Sobradinho? Ainda não. Leandro Puchalski, bom dia.
12: Bom dia para todos os nossos ouvintes. O tempo permanece instável, né? A gente tem ainda uma quinta-feira com uma boa presença das nuvens. Alguns momentos a gente tem mais nuvens do que chuva, em outros a chuva ela acaba acontecendo. A gente está com alguns pontos aqui na região de Sobradinho, principalmente ao sul do município, com chuva, quanto mais ali em direção a região de Candelária, mais a chuva tá presente, então vai assim, né, à medida que o dia ocorre, predomínio das nuvens, alguns momentos mais nuvens do que chuva, em outros ela aparece, tem uma distribuição um pouco irregular, vai pegar uma área, nem tanto outra, e dentro desse cenário é o decorrer da nossa quinta-feira. Então vamos assim, com temperaturas da tarde em torno aí dos seus 19, 21 graus, em torno disso na maioria das áreas. Para amanhã, a gente ainda segue, especialmente no turno da manhã, com muita nebulosidade. Não dá para descartar que alguma chuva ocorra, mas à medida que a sexta-feira ocorre, vai intercalar períodos de melhoria, até mais do que, bem mais do que hoje, na verdade, né? Ou mais na sexta-feira. Quanto mais à tarde, maiores aberturas de sol começam a acontecer. Temperaturas da tarde da sexta em torno de 20, 21 graus.
0: Muito bom, obrigado pelas informações. 7h44, com o patrocínio Afubra.
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0: Bom dia, tia. Boa música do sul. Com teu chimarrão aí vai completando. Se não tem como mudar, aí a gente tem que aceitar mesmo, né? E se tem algo que não se pode mudar, um dos eventos é esse, do tempo. 7h45. 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

com serranos em cima do arreio. 8:10. 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

Vamos trazer com Monarcas para fechar na programação, desejoso de que seja uma boa quinta-feira, independentemente do tempo, com chuva ou sem chuva. Bom dia, vou te desejando. E amanhã, para começarmos bem de alto astral, perfeito. 8:08, daqui a pouquinho, manhã 97.3. 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Um salve mais uma vez a todos os queridos professores e professoras pelo dia de vocês.

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8: Reveste-me, Senhor.
7: Bom dia, amados irmãos e irmãs. Hoje é dia de Santa Teresa d'Ávila, também dia dos professores. Parabéns a todos os professores, parabéns a todos esses que dedicam sua vida em formar bons cidadãos e bons filhos de Deus. Vamos pedir a presença de Deus, porque em Deus tudo se torna mais fácil. Vamos fazer o sinal da cruz. Em nome do Pai, do Filho, do Espírito Santo. Amém. Senhor Deus, venho te pedir nesta manhã a paz. Paz na minha vida interior, paz no meu lar e também no meu ambiente de trabalho. Peço, Senhor, nessa manhã, sabedoria para discernir e perceber o Teu Espírito, o Teu Espírito Santo, que a cada instante venha me iluminar nas decisões a serem tomadas, nos caminhos a serem trilhados, e que Teu Espírito Santo me ajude nas opções a serem feitas. Senhor, clamo a Tua presença. Peço-te paz, sabedoria e força para levantar-me sempre. Há tantas vezes, Senhor, que me encontro prostrado, desanimado, abatido. Senhor, nestas primeiras horas do dia, dai-me força para continuar a busca da Tua face. Dai-me força, Senhor, neste dia, para lutar contra o mal, principalmente o mal que já está em mim, como ganância, inveja, egoísmo. Senhor, a vida é um combate constante, uma luta constante. Fortaleça minha alma, minha reta intenção, minha vontade de Te servir. Inspira-me valores que vêm do alto e leve-me, Senhor, a renascer na Tua graça e na força do Teu Espírito. Deus de Deus, Pai amado, creio e professo que todas as orações não Te passam despercebidas, e é por isso que Te consagro todo o meu ser e coloco-me a Teu serviço. Faça de mim um instrumento. Te consagro, Senhor, este dia, que eu seja de fato uma testemunha autêntica de Tuas obras. Que todos aqueles que passarem por mim hoje não sejam contaminados por rancor, nem sejam influenciados pelas dúvidas e incertezas, mas que possam sentir o irradiar da luz da fé, da esperança e da paz. Pai nosso, que estais no céu, santificado seja o vosso nome. Venha a nós o vosso reino, seja feita a vossa vontade, assim na terra como no céu. O pão nosso de cada dia nos dai hoje. Perdoai-nos as nossas ofensas, assim como nós perdoamos a quem nos tem ofendido. E não nos deixeis cair em tentação, mas livrai-nos do mal. Amém. O Senhor esteja convosco. Ele está no meio de nós. Que a bênção de Deus, misericordioso e bondoso, recaia sobre todos, sobre a água, a roupa dos enfermos, as fotos de família. Em nome do Pai, do Filho e do Espírito Santo. Amém. Um dia abençoado para todos. Amém.
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0: Muito bem, bom dia, bom dia. Estamos iniciando por aqui o Manhã. Manhã 97.3, você vai ligado para toda a região e nós vamos na programação. Tudo bem, meu amigo, minha amiga? O pessoal tá ligadinho na programação, também vai participando. Obrigado aí pela companhia. Alô, você que tá pegando a estrada, você que tá sintonizado, você que tá aí, né, com a família, o pessoal tá junto com a gente. Obrigado pela companhia, pela parceria. Vamos lá, né? Você, meu amigo, minha amiga, nós vamos por aqui com, é claro, recados, participações, muita música. E aí, como é que tá, né? É, agora começa a chuvinha, chuvinha aí, né? Estamos na quinta-feira, quase ladeira do final de semana, em mais uma manhã, manhã 97.3, que a gente vai de alegria, de energia, muita música por aqui. Alô! É... Vamos lá, né? 8:07, primeira parte, oferecimento da Bicho Bom Pet, Ótica Paz, a reabilitar odontologia, também cotações com a Cotriel, Caju Semijoias, Fábio Salgaderia, Brenner Agro, também com a gente, Lojas Labs, Chave Ventes Lintop, Farmácias Ultramed Popular, AR Farma em Barros Cassal, Supermercados Treviso, CF Projetos Agrícolas e Ambientais e Posto Ipiranga do Seu Jaci. Vamos lá de música, vamos lá com Ana Castela para começar aí a quinta-feira. Bom dia, bom dia.
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0: ありがとう。
1: Muito bem, vamos ligados por aqui, você vai sintonizado, né? O pessoal que tá junto com a gente, é, também aqui na programação, né? É, também mandar aquele abração, meu amigo, minha amiga, você que tá aí pegando a estrada, né? E também, é, e os amigos que estão sintonizados aqui, né? E também é, o pessoal que tá junto aí, né? E também participando com a gente, aquele abraço, né? 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Alô também, pessoal que tá ligadinho aí, né? 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Recados, participações, muita música, você aumenta o volume aí, que daqui também só vai sucesso. Mandar um abração, pessoal que tá aí com a família, pessoal do comércio, aquele abraço, boas vendas, obrigado aí pela parceria.
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7: 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Obrigado aí pela companhia, né? Um abração para vocês, um abençoado dia. Obrigado aí pela parceria. Alô também para você, meu amigo, minha amiga, que tá pegando a estrada, né? Também e os amigos que estão aí, né? E também, né, também que a gente, o pessoal aí, né, que está junto, né, vá aí, né, participando e vai nesse clima, porque estamos no dia 15 de outubro. Também agora, daqui uns dias, já vem segundo turno de eleições aí, né, para governo federal, quer dizer, cada um com o seu pensamento, cada um com a sua, né, tranquilidade, né, com a sua opção, né, então que seja tudo tranquilo. Daqui a pouco já vem o final de ano também pela frente, antes vem o dia de finados, né, momentos de reflexão por chegar, momentos mais sensíveis, então muita calma, né? Vamos lá, vamos no dia a dia, vivendo um dia de cada vez, como a gente fala. 26 para as 9 e as bandas descilando por aqui.
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2: E muito bem, manda em estúdio, você vai conferindo, 9:12, bom dia, bom dia, bom dia pessoal da Ótica Pazza, bom dia pra você que tá ligadinho aí.

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Muito bem, nós vamos por aqui, o Vitrine, você vai conferindo o Vitrine, né? 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Daqui a pouco, cotações com a Cotriel, 9h22, e o Gustavo Lima vem chegando. E o retrovisor, hein? Aumenta volume, embaixador, 9h22. E trem bom, tá aí a quinta-feira.

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9: Muito bem, vamos por aqui na programação e você vai ligado. Abraço ao nosso colega Rian, né? É, lá da sucursal do Arroio do Tinto, tá por aqui também, Colorado também, né? Maravilha. Daqui a pouco a gente vai falar do momento esportivo. Antes, mandar um abraço ao pessoal da Ótica Pazza, também Posto Ipiranga do Seu Jaci. Aí sim, no momento esportivo que a gente vai trazer daqui a pouquinho. Lojas Lebes, também um forte abraço. Vamos de mais e mais música? Tem mais sucesso por aqui. Alô, pessoal, a Luana tá na sintonia. Olá, meu amigo Adriano, tudo bem? Aí, meu amigo Gilmar também, né? Ligados aqui em Xanxerê. Ele e a filha, Camille. Aquele abraço, aproveitando os últimos dias de férias. Saudade aí dos Pampas. Grande abraço, tá aí, né? Na nossa, pode vir pelo Radiosnet também, aí pelo site, né? Rosena do Albardão, a Renata do Albardão também. Aquele abraço. Ô, o pessoal que tá ligado aí, né? Na máquina, aquele abraço. Pessoal também nas máquinas aqui do Ateliê da Moda JC. Aquele abraço pra vocês, hein? Obrigado pela companhia, né? Loli aí, mandando seu alô, né? Abração também, bom dia, Robson Vanzi. Obrigado pela companhia, pediu mais e mais sucesso aqui na programação. A gente vai de música, recados, participações. Daqui a pouco vamos falar da dupla Grenal, trazer também, né? E agora tem mais e mais músicas que você vai conferindo. Vem chegando, né, Lauana Prado aqui. O pessoal tinha me pedido, sinceramente, eu não tinha localizado a música, né? Mas agora sim, né? Whisky Vagabundo. Rapaz, saiu quinta-feira, quase ladeira do final de semana. E você ligadinho por aí. Alô, amigo do comércio, boas vendas. E obrigado pela companhia e pela parceria por aqui.

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1: Bom dia, está no ar a partir de agora o boletim de informações da Cotriel para esta quinta-feira, 15 de outubro de 2026, dia do professor. A cotação válida das 9 horas e 10 minutos até as 12 horas de hoje é soja R$ 136. A soja com DAP bonificação de 50, safra 2026 137,50, milho R$ 61, trigo pH 78 acima R$ 75. Esses são os preços da manhã. À tarde, horário de faturamento da soja é da 1h30 até as 3 horas da tarde. A gente lembra que a cotação da tarde, bem como o fechamento da Bolsa de Chicago, você confere nos grupos de WhatsApp das suas unidades no site www.cotriel.com.br. 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Portanto, a cotação da manhã ficou: soja 136, soja com DAP, bonificação de 50, safra 2026, 137,50, milho R$ 61, trigo pH 78 acima R$ 75. Esses são os preços da manhã, à tarde, horário de faturamento da soja da 1h30 até as 3 horas da tarde. Do setor de comunicação da Cotriel, jornalista Roger Nicolini. Bom dia e boa quinta-feira.

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0: Muito bem, vamos destacando por aqui o Momento Esportivo. Você vai ligado para toda a região, agora 7 minutos para as 10. O pessoal tá ligado aí, a gente vai falar aqui, né? E vai trazer recados e participações. Falar da dupla Grenal, porque vem um Grenal por aí, né? Ih, maravilha. Pessoal que tá aí ligadinho, a gente vai também na programação, né? Obrigado pela companhia, pela parceria. Então nós vamos lá, né? A dupla Grenal tá aí, né? E a gente vem trazendo aí os desafios da próxima rodada, né? E com certeza, né? Também trazendo por aqui, né? Para você que tá aí conferindo, né? Também a questão aí dos jogos, né? É complicado aí os jogos e a gente vem conferindo também. Eu tava falando aqui, conversando aí com o nosso colega Rian aí, e também o pessoal que tá na sintonia, e a situação é bem delicada, tanto em todos os clubes aí, né? Mas a do Internacional, olha, e do Grêmio, todos os gremistas e colorados que eu falei, até brinquei, né? Brinquei no um bom sentido, né? Eu disse, pessoal, o que vocês acham? Eu acho que nós dois vamos cair, os dois times, né? Então é uma situação bem delicada, porque o time do Internacional vem numa ascendente com o Eduardo Batista, mas a questão do Grêmio, que era para o Renato dar essa incendiada aí no vestiário, o Renato está depositando problema nos jogadores, quer dizer, e na comissão, né? Então, o que pode acontecer? E hoje os dois times são colocados na zona do rebaixamento. O medo maior também é a questão que está lidando com o Corinthians como adversário, Vasco, são times do centro aí, né? E tudo pode acontecer com esses times, né? Não se tem aí muita confiança, até em questão, falar bem a verdade, né? De arbitragem, às vezes, em jogos decisivos, né? 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O Grêmio aqui, né, até tem uma enquete, né, nos principais sites. Na tua opinião, o Grêmio melhorou ou piorou? Teria como ficar pior do que com o Luiz Castro? Né? Não sei. Então, o Grêmio que joga contra o Cruzeiro domingo, 4 horas da tarde. É uma pedreira, né? Então, a gente vem trazendo as informações. O Grêmio que está no Z4, assim como o Internacional, que joga amanhã. Joga amanhã contra o Mirassol. Mirassol Internacional, amanhã, 20 horas, fora de casa. Se o Inter conseguir um placar que seja um empate ou sonhando com uma vitória, tudo pode acontecer, né? Alejandro retoma espaço sob confiança e influência de Eduardo Batista. Né? Agora estão tentando achar um substituto do Alan Patrick, que está com uma lesão, né? E daí complica tudo, né? E a gente vem conferindo por aqui as informações e torcendo para que os dois times fiquem no ano que vem na Série A do Brasileirão, porque é o esporte gaúcho, né? Independente de ser colorado ou gremista, é o esporte gaúcho que tá nessa e a gente tem esse sonho, tomara que o Juventude também suba e daí, né, a gente pode ter esses três times aí, né? Mas que tá complicado, tá, né?
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0: Muito bem, vamos ligados por aqui na programação e você vai para toda a região aí, meu amigo. Hoje é quinta-feira, a segunda parte do programa tá no ar. 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Maravilha, o pessoal que tá aí participando, deixando recados. A gente vai por aqui, você vai ligadinho aí. 10 e 2, abração pessoal da Caju Semijoias, siga lá, né? 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Vamos lá então, aquele abraço pra você e por aqui mais sucesso.

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12: Muito bem, vamos ligados por aqui. Você vai sintonizado para toda a região aí. Meu amigo, minha amiga, tudo bem? Tudo tranquilo? Então tá bueno, né? Abração aí para vocês que estão sintonizados. 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Vamos lá então? Assim de sucesso, recados, participações e Turma do Quintal, aumenta o volume aí.
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18: Muito bem, nós vamos por aqui, você vai ligado por aí, né? Vai conferindo. 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Obrigado aí pela companhia e pela parceria, hein? Vamos lá, ligados na programação e você vai sintonizado aí. Meu amigo, minha amiga, Fernando e Sorocaba, aumenta o volume que o trem tá bom por aqui, né? 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Vai ligadinho por aí, nós vamos por aqui com Fernando Sorocaba.
19: Seja bem-vindo.

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1: E aí? Atenda, Noto.
2: Ei, Felipe Rodrigo, pós, você vai conferindo aí na programação, né? Os sucessos desfilam por aqui e o pessoal que vai ligadinho com a gente também. 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Abração pra vocês aí, né? Um abração também. Ei, gurizada que tá aí, pessoal das obras. Alô, pessoal da Cotrial também. Obrigado pela companhia, né? Também obrigado aí pela parceria. Abraço pra vocês aí. Né, Alôzão, gurizada que tá, seu Valide, todo o pessoal, o Rubão também, o Açucareiro, ei, gurizada, tudo bueno, hein? Então tá bom, né? Então tá aí, um abraço pra vocês, obrigado aí pela companhia. Tem mais sucesso, mais música nova rola por aqui, né? A gente vai conferindo a programação. Antes, um agradecimento também, um destaque, né? A comunidade Nossa Senhora Aparecida de Linha São João em Barama agradece aos patrocinadores e aos que doaram prêmios e adquiriram números da rifa, aos que trabalharam e a todos que participaram e colaboraram para o êxito da festa em honra à padroeira. Os ganhadores da rifa foram Yasmin da Rosa Arndt, Eva Maria e Valdoci Barbosa, R$1.000 cada. Também Oficina do Pastel, R$600. Diana Raminelli, Bruna Bernardi, Márcia da Silva Dornelles, Aurora Lipke, Vitor Vendrúsculo e Maria Weid, R$500 cada. Valdir Menegassi, R$400. João Vendrúsculo, R$300. Catiline Cassol, Antonella Viana, Jusemar Agnes, César Vendrúsculo e Angélica Baxot, né? R$200 cada. Também Martin Teichmann, R$150. Alan Limberger, Mayer Fryer, Jair Rotmund, um edredom. Katiele Arnett, aí um cobredom casal, né? Luiz Eduardo Silveira, um cobertor, tá aí, né? Também Pedro De Gasperi, duas mantas de casal. Bruna Aline Noy, um liquidificador. Tauana dos Santos, uma jarra elétrica. Sidney Hers, uma imagem. Também Fabrício Bigelini, um fardo de erva. Lourdes Scott, uma máquina de cortar cabelo e barbeador. Também Fabrício Bigelini, uma térmica grande. E Diana Raminelli, uma flor. Esses foram os ganhadores da rifa da festa de Nossa Senhora Aparecida de Linha São João e Barama. Tá aí o agradecimento também da comunidade, né? Por aqui, mais sucesso. 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E tem lugar para pernoitar também, né? Também o pessoal da Paiol Agropecuária Caça e Pesca com a gente. Ô, maravilha! Aquele abraço para vocês aí. 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E daqui a pouco tem recado da Caju Semijoias.

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4: 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Vai ligadinho aí. Hugo Guilherme, confere.

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0: Muito bem, o pessoal tá ligado aí, né, com a gente. Um abração, Padre Gelson aí também, né, o Padre Gelson. E também destacando por aqui, mandou pra gente os ganhadores das premiações da festa de Nossa Senhora Aparecida. Sorteio que aconteceu aí na festa, no dia 11 de outubro, em Ronda Alta Lagoa. E que festão, né, Padre? É, tá aí, né? O primeiro prêmio, novilho, para Agenor de Lima, o ganhador, né? O segundo prêmio, leitão, para David Samuel Dias. Terceiro prêmio, também um leitão, para Horaci Borges da Silva. Também o quarto prêmio, um cordeiro aí, para Ney Antônio Costa. Esse aqui, os ganhadores da premiação de Nossa Senhora, da festa Nossa Senhora Aparecida, em Ronda Alta Lagoão. Também R$300, o quinto prêmio, para Davi Azevedo. Sexto prêmio, um liquidificador, para Dirceu dos Santos. Também outro liquidificador no sétimo prêmio, para Miguel Mendes. Né? Uma batedeira para Maria de Lourdes Soares dos Santos. Tá aí, né? Já o nono prêmio, né? Uma jarra elétrica aqui para Juraci da Rosa. Também o décimo prêmio, uma sanduicheira para Valdir de Lima. O décimo primeiro prêmio aí, né? Um jogo de lençol casal para Richelle Moraes, né? Tá aí, e o 12º prêmio aí, né? 12 prêmios, portanto, uma garrafa térmica para Henrique Santos da Silva. Tá aí os ganhadores da festa da comunidade aí de Ronda Alta Lagoão, festa de Nossa Senhora Aparecida, uma baita festa por lá. Abração aí, Padre Gelson e toda a comunidade. Obrigado pela companhia e pela parceria com a gente, tá bom? Vamos lá então, você vai ligadinho aí, 11h24.
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Aí, muito bem, nós estamos por aqui com Rogério Magrão e Wanda. É, você conferindo a programação, né? E atenção, o programa Domingo no Parque, gravado na comunidade da Caverna, em Pinhal Grande, irá ao ar no dia 1º de novembro, das 10 ao meio-dia na Rádio Sobradinho e também das 13 às 15 horas na Jacuí, tá bom? Recado por aqui. A gente vai conferindo agora, tem mais um sucesso com Rick Renner. Daqui a pouco você vai conferindo também manchete do meio-dia e previsão.

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20: Muito bem, destacando por aqui as manchetes do meio-dia, nós vamos com 7 minutos para o meio-dia. 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Polícia apreende celulares e automóvel durante investigação de duplo homicídio em Candelária. Produtores rurais têm até 30 de outubro para pagar contribuição ao Fundesa RS. Segredo conquista certificação do Ministério do Turismo e fortalece o setor. Sobradinho terá grupo do SESC Maturidade Ativa a partir deste mês. Sicredi inaugura nova agência em Barama na próxima segunda-feira. Estrela Velha promove encontro para definir metas do Plano Municipal de Educação. Estas e outras logo mais nas rádios Sobradinho e Jacuí, a rede regional da informação com credibilidade. Aqui, notícia é notícia. Daqui a pouco, previsão do tempo e horário eleitoral.
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25: Muito boa tarde, o tempo permanece instável na tarde desta quinta-feira. Daqui até amanhã, pessoal, ainda a gente tem momentos mais encobertos e determinados momentos a chuva que faz parte da previsão. Não é o tempo inteiro, intercala períodos de melhoria, intercala momentos de mais nuvens do que chuva, mas esse cenário mais instável ele segue não só nas próximas horas, mas também ao longo da sexta. Só quero trazer para vocês a informação de que nessa sexta-feira, à tarde, vai ter um pouco mais de aberturas de sol do que a semana vem nos mostrando. Ainda assim, um dia, como eu te falei, de tempo instável, determinados momentos, algumas nuvens um pouco mais carregadas, mas à medida que a sexta-feira ocorre, vocês vão perceber aí durante a tarde um pouco mais dessas aberturas. Temperaturas em torno aí dos seus 20, 21 graus durante a tarde dos dois dias. Mas a previsão é que a gente tem um pouquinho de frio no fim de semana, sobretudo no início da semana que vem. Informações do tempo da Metsul, Leandro Puchowski.
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4: 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A seguir, notícias 12:20 com Josiano Dornelles.
5: Produtores rurais têm até 30 de outubro para pagar a contribuição ao Fundesa. Candelária. A Polícia Civil apreendeu aparelhos celulares e um automóvel durante o cumprimento de mandados de busca e apreensão relacionados à investigação do duplo homicídio de Patrícia Cristina Pereira, de 31 anos, e da filha dela, Caroline Cristina Costa, de 13 anos, em Candelária. Os materiais serão submetidos à perícia para auxiliar no esclarecimento do crime. Até o momento, 3 pessoas são suspeitas, mas ninguém foi preso. Em entrevista à Rádio Sobradinho, o delegado Paulo César Schirman, responsável pela investigação, detalhou o andamento das apurações, que buscam identificar o autor ou os autores do assassinato ocorrido na localidade de Linha Passa 7, no interior do município. As vítimas foram encontradas mortas no dia 29 de setembro dentro de um quarto da residência onde moravam. Ambas apresentavam ferimentos provocados por arma branca. A principal hipótese é de que o ataque tenha ocorrido durante a madrugada anterior, após o arrombamento da porta da cozinha do imóvel. A investigação reúne diferentes elementos para esclarecer as circunstâncias do crime. Além dos materiais apreendidos durante as buscas, os policiais analisam aparelhos celulares das vítimas e imagens de câmeras de segurança instaladas nas proximidades da residência. Inicialmente, a possibilidade de latrocínio, que é o roubo seguido de morte, chegou a ser considerada. No entanto, essa linha perdeu força durante as apurações, uma vez que nenhum pertence teria sido levado do imóvel. A hipótese de feminicídio também permanece entre as linhas investigativas. O trabalho é conduzido pela Delegacia de Polícia de Candelária, com apoio também da Delegacia Especializada no Atendimento à Mulher de Santa Cruz e da Brigada Militar. Testemunhas continuam sendo ouvidas enquanto a polícia aguarda os resultados dos exames periciais para avançar na investigação. Até o momento, não há confirmação sobre a autoria do duplo homicídio e a investigação segue em andamento.
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5: Brasília. A pesquisa Quest, divulgada nesta quarta-feira, aponta Flávio Bolsonaro do PL com 51% dos votos válidos contra 49% de Lula do PT na disputa pelo segundo turno da presidência. Os candidatos estão em empate técnico, considerando a margem de erro de 2 pontos percentuais para mais ou para menos. No levantamento estimulado, Flávio Bolsonaro tem 46% das intenções de voto, enquanto Lula aparece com 44%. A pesquisa ouviu 2.154 pessoas entre 10 e 13 de outubro e tem 95% de nível de confiança e está registrada no TSE. Nesta quinta-feira será divulgada a pesquisa do Instituto Datafolha. Os dados serão divulgados no final da tarde e o segundo turno será realizado no dia 25 deste mês. Porto Alegre. O transporte intermunicipal de passageiros terá gratuidade no segundo turno das eleições, marcado para o dia 25. O benefício será válido para viagens de ida e volta entre as 8 horas do sábado anterior às 8 horas da segunda-feira após cada votação, nas modalidades comum, semidireta e direta, excluídos os serviços executivo, leito e leito-cama. Para utilizar a gratuidade, será necessário apresentar o título de eleitor ou o e-título. A origem e o destino deverão corresponder ao município de residência e ao domicílio eleitoral, com retorno ao local de residência. As passagens deverão ser emitidas presencialmente nos pontos de venda, agências ou estações rodoviárias. Brasília. A Câmara dos Deputados aprovou nesta quarta-feira, por 461 votos a 4, o projeto que amplia o limite de faturamento anual do MEI de R$ 81.000 para R$ 110.000 reais em 2027 e R$ 140.000 reais a partir de 2028. A proposta também permite a contratação de até 2 funcionários e prevê o perdão de dívidas escritas na dívida ativa da União até 13 de outubro deste ano, desde que os beneficiários possam cumprir as condições estabelecidas. O texto segue agora para análise do Senado. Brasília. Parte dos ministros do Supremo Tribunal Federal defende acelerar a apuração de possíveis vínculos de integrantes da corte com Daniel Vorcaro, ex-controlador do Banco Master, diante da possibilidade de pedidos de impeachment a partir do ano que vem. O presidente do STF, Edson Fachin, solicitou à Polícia Federal um relatório detalhado sobre as menções a ministros no material investigado. O documento deverá ser encaminhado após o segundo turno das eleições e depois Fachin vai solicitar uma manifestação da Procuradoria-Geral da República sobre a necessidade de abrir investigações formais. A presença de nomes em mensagens ou documentos não comprova irregularidades. Eventuais processos de impeachment dependem do Senado e do cumprimento dos procedimentos legais. Brasília. O candidato à presidência da República, Flávio Bolsonaro, do PL, confirmou nesta quarta-feira presença no debate do segundo turno presidencial promovido pela Band no próximo domingo, após Lula, do PT, também anunciar a participação. Em vídeo publicado nas redes sociais, Flávio Bolsonaro afirmou: "Lula, como você é previsível, né? Bastou falar que eu não ia no debate da Band para você, no minuto seguinte, falar que vai no debate. É claro que eu vou no debate. Eu só queria que você confirmasse." Na terça-feira, o senador havia declarado que ainda avaliava a participação com a sua equipe. A Band informou que, caso um dos candidatos não compareça, seu púlpito ficará vazio. No primeiro turno, Flávio obteve 47,03% dos votos válidos, enquanto Lula recebeu 45,16%. Brasília. O Senado aprovou nesta quarta-feira, em dois turnos, a proposta de emenda à Constituição que prevê o fim da escala 6x1 e a redução gradual da jornada de trabalho sem a diminuição salarial. O texto recebeu 75 votos favoráveis e um contrário em cada turno da votação. O senador do Rio Grande do Sul, Hamilton Mourão, do Republicanos, foi o único a votar contra a proposta. A proposta estabelece 2 dias de descanso semanal remunerado para cada 5 dias trabalhados e reduz a jornada máxima dos atuais 44 para 40 horas semanais. A implementação está prevista para começar 60 dias após a promulgação da emenda, quando a jornada máxima passará para 42 horas semanais. Após mais 12 meses, o limite será reduzido definitivamente para 40 horas, com jornada de até 8 horas diárias. A PEC também prevê regras específicas para trabalhadores com diploma de ensino superior e remuneração mensal igual ou superior a R$ 21.188, permitindo a definição da jornada por negociação direta, desde que mantida a escala 5x2. O texto preserva ainda a possibilidade de acordos e convenções coletivas para situações específicas. A proposta aprovada pela Câmara dos Deputados em maio e pela Comissão de Constituição e Justiça do Senado em setembro seguirá para promulgação pelo Congresso Nacional. As novas regras entrarão em vigor conforme os prazos de transição previstos no texto. Brasília. O Senado deve votar nesta quinta-feira em dois turnos a PEC da Segurança Pública, após a Comissão de Constituição e Justiça aprovar o texto. A proposta prevê a integração das ações de combate ao crime organizado por meio do Sistema Único de Segurança Pública, além de medidas mais rígidas contra facções criminosas, incluindo prisão em estabelecimentos de segurança máxima e restrições a benefícios penais. O texto também permite a criação de polícias municipais para o policiamento ostensivo e comunitário e amplia a atuação da Polícia Rodoviária Federal em hidrovias e ferrovias. O governo Lula considera a proposta prioritária e pretende criar o Ministério da Segurança Pública após a aprovação. A oposição tentou incluir a redução da maioridade penal para 16 anos ou 14 anos em determinados crimes, mas o tema já é analisado em uma proposta específica no Congresso.
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5: Sobradinho. O município passará a contar a partir deste mês com um grupo do programa SESC Maturidade Ativa voltado a pessoas com 60 anos ou mais. A iniciativa promove encontros semanais com atividades de saúde, esporte, cultura, lazer e ações sociais. As inscrições são gratuitas e estão abertas no Sindi Lojas de Sobradinho, na Rua Romano Carlos Paza, de segunda a sexta, das 13h30 às 17h30. As vagas são limitadas. O presidente do Sindi Lojas Centro Serra, Vianney Paza, destaca que a abertura das atividades do SESC Maturidade Ativa será na próxima quarta-feira, dia 21, às 9 horas, durante a reinauguração do Sindi Lojas Centro Serra. Conforme ele, será um momento especial para celebrar uma nova etapa da entidade, com novos espaços e oportunidades. O programa SESC Maturidade Ativa é desenvolvido pelo SESC com apoio do Sindi Lojas Sobradinho e busca estimular o envelhecimento ativo, a convivência e a participação social. Os encontros serão sempre nas terças à tarde na sede do Sindi Lojas Centro Serra. Sobradinho. O para-atleta Alcemar Santos participou da 16ª etapa do Circuito Sesc de Corridas de Rua, realizada em Santa Cruz. Ele percorreu os 10 quilômetros no tempo de 59 minutos e 30 segundos, ficando em primeiro lugar na categoria deficiente visual. Alcemar foi acompanhado pela atleta-guia Maria Ereni, de Santa Cruz. Com o resultado, ele soma 16 pontos, ocupando o quarto lugar no ranking estadual e garantiu vaga na etapa final, dia 5 de dezembro, em Cruz Alta. Antes disso, o para-atleta vai participar da Corrida da Independência, dia 1º de novembro, em Alegrete, percurso de 21 quilômetros. Já a atleta Roselei da Cruz, participando da 16ª etapa do Circuito Sesc de Corridas de Rua em Santa Cruz, na categoria feminina 50-54 anos, ficou em segundo lugar, percorrendo os 10 quilômetros no tempo de 1 hora, 6 minutos e 22 segundos. Com isso, também conquistou vaga para a grande final em dezembro. Alcemar Santos e Roselei da Cruz contam com o apoio das rádios Sobradinho e Jacuí, Vandes Esportes e Eventos, a Academia Boa Forma, da Aviação Santa Cruz, Lojas Rei da Economia e Casarão Verde, Sete Informática, Hermes Tours Hotel, Prefeitura de Sobradinho e Projeto Sexto Sentido de Porto Alegre. Lagoa Bonita. A farmácia municipal reforça à população a obrigatoriedade de apresentar a documentação necessária para a retirada de medicamentos. A medida busca garantir mais segurança, organização e controle na dispensação dos produtos. Para fazer a retirada, é necessário apresentar documento de identificação com CPF do paciente, carteira de identidade ou carteira nacional de habilitação, além também do cartão SUS. Nos casos em que outra pessoa retirar os medicamentos, também será exigido documentação de identificação com CPF do responsável pela retirada. Os pacientes que fazem uso contínuo de medicamentos devem apresentar ainda a carteira de controle da medicação de uso contínuo. A Secretaria de Saúde de Lagoa Bonita destaca que é importante conferir e levar todos os documentos no momento do atendimento, evitando transtornos e contribuindo para agilizar o processo de retirada dos medicamentos. Ibarama. O Sicredi inaugura na próxima segunda-feira a nova agência no município. Em razão da mudança do endereço, os caixas eletrônicos da atual unidade ficarão indisponíveis a partir das 15 horas desta sexta-feira, com previsão de retorno na segunda-feira, já nas novas instalações. A orientação é para que os associados que necessitarem realizar saques durante esse período se programem com antecedência. As demais agências do Sicredi na região funcionarão normalmente. Os serviços de cartões e PIX continuarão disponíveis durante a mudança. O ato oficial de inauguração da nova agência Sicredi de Ibarama será segunda-feira a partir das 9 horas. Segredo. O município conquistou importantes reconhecimentos para o fortalecimento do turismo. Entre eles está o certificado do Ministério do Turismo por meio do Programa de Regionalização do Turismo, que reconhece o registro do Conselho Municipal de Turismo no Sistema de Informações do Mapa do Turismo Brasileiro, com validade até 7 de outubro de 2027. A certificação representa um avanço na organização e no planejamento da atividade turística, contribuindo para valorizar as potencialidades do município e ampliar as oportunidades de desenvolvimento econômico. Segredo: possui belas paisagens naturais, propriedades rurais e atrativos que valorizam a sua identidade e cultura, com destaque para as possibilidades de crescimento do turismo rural. A secretária municipal de Educação, Cultura e Turismo, Fábia Trevisan Bux, reconhece o empenho da equipe do setor, especialmente do coordenador de turismo, Renato Dias da Costa, e do turismólogo Thomas Lenhart Moraes, além também dos demais profissionais envolvidos. O município segue trabalhando para ampliar a divulgação de seus atrativos, valorizar as riquezas locais e fortalecer sua presença no cenário turístico da região Centro-Serra. Novo Cabrais. A administração publica nesta sexta-feira o edital de abertura das inscrições para o novo concurso público. A organização do certame ficará a cargo da Objetiva Instituto de Desenvolvimento e Inovação. O documento vai apresentar todas as regras do concurso, incluindo os cargos, as vagas disponíveis, os salários, o cronograma das provas e também os prazos para as inscrições. Com a iniciativa, a administração de Novo Cabrais busca preencher vagas estratégicas no quadro funcional e qualificar ainda mais o atendimento prestado à comunidade do município. O edital completo poderá ser consultado no site oficial do município e também no portal da empresa organizadora objetivas.com.br. 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O dólar opera em alta nesta quinta-feira. Pela manhã, a moeda americana subiu 0,61%, cotada a R$ 5,05 para venda. Ontem, a moeda fechou cotada a R$ 5,02. Com isso, o dólar registra uma alta de 0,88% na semana. No mês tem uma queda de 2,82% e no ano o dólar registra uma queda acumulada de 8,39%. Na área agrícola, a Cotriel comercializou a soja a R$ 136 o saco. O milho 61, o trigo PH 78 acima R$ 75 e o preço do arroz em casca R$ 78. Conforme as cotações da Emater, o feijão, o saco de 60 quilos vale R$ 215. No mercado de carnes, o preço médio do quilo do boi vivo é de R$ 12,61, a vaca R$ 11,11, o búfalo R$ 9,73. O cordeiro custa R$ 14,64 e o suíno R$ 4,94. Já o preço médio para o litro de leite pago ao produtor no Rio Grande do Sul, segundo o Conceleite, é de R$ 2,65.
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5: Estrela Velha. A Comissão Gestora Municipal promove nesta sexta-feira um encontro para avançar na definição das metas e estratégias do Plano Municipal de Educação para o período 2026 a 2036. A atividade será das 8h30 às 11h30 na sala de reuniões do Centro Administrativo e vai reunir profissionais da educação, gestores, conselheiros, representantes de instituições e demais interessados. Após a conclusão do diagnóstico da educação municipal e análise das contribuições da escuta pública, o município dará sequência à construção do planejamento que vai orientar os próximos 10 anos da educação em Estrela Velha. Segundo a comissão gestora, a participação da comunidade é importante para apresentar ideias, propostas e perspectivas que possam contribuir para a definição das prioridades e dos caminhos da educação municipal. Passa 7. A Associação das Trabalhadoras Rurais do município promove no dia 14 de novembro o desfile e escolha das soberanas da entidade. O evento será realizado a partir das 20h30 no ginásio do Parque do Pinhão, com a programação que valoriza a beleza, a tradição e a força das mulheres no meio rural. Após o desfile e a escolha das soberanas, haverá baile animado pela banda Champion. A programação está sendo organizada pela Associação das Trabalhadoras Rurais de Passa Sete e conta com o apoio da Emater, da Prefeitura e parceria das rádios Sobradinho e Jacuí, que vão acompanhar o evento com boletins. Esportiva. A Secretaria de Educação, Cultura, Turismo e Desporto e o Departamento de Esportes da Prefeitura promovem neste domingo o torneio de voleibol em duplas Taça Hilton Conrad, nas categorias masculina e feminina. No masculino, a competição será disputada com 18 duplas no Parque da Feijão. A premiação será com troféus e medalhas. Nesta primeira edição participam atletas de Sobradinho, Ibarama, Segredo, Passa Sete e Lagoa Bonita. No feminino, 6 duplas estão inscritas. O sorteio ocorre na noite desta sexta-feira. O diretor de esportes da Prefeitura de Sobradinho, Milton Roberto Sete, adianta que no mês de dezembro será disputado um torneio de voleibol em duplas na areia, no mesmo formato, ampliando a participação para outros municípios do Centro-Serra, como Arroio do Tigre, Estrela Velha, Salto do Jacuí, Jacuizinho, Tunas e Lagoão. Conforme ele, a iniciativa busca ampliar a participação no esporte e proporcionar momentos de integração entre os atletas do Centro-Serra, fortalecendo ainda mais o intercâmbio esportivo regional. Lagoão. A Secretaria da Saúde está promovendo a campanha Outubro Rosa 2026 com o lema Prevenção é o melhor caminho. Cuide de você, faça o preventivo. Nesta sexta-feira, a programação será no posto Pinhalzinho. No dia 21, a atividade será no posto Caçador e no dia 23, novamente no posto de saúde da cidade, sempre com coleta de preventivos e o papo de mulher. Encerrando a programação no dia 27, haverá coleta de preventivo e também papo de mulher no posto sede, com horário estendido até às 18 horas. Durante todo o mês de outubro, a sala de espera também contará com orientações sobre um olhar para a saúde da mulher. As coletas de preventivo dependem previamente de agendas com o agente de saúde.
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5: Sobradinho. Acadêmicos do segundo semestre do curso de Direito da Unisc, campus Sobradinho, promove nesta quarta-feira visitas técnicas à Corregedoria Geral da Brigada Militar e ao Tribunal de Justiça Militar do Rio Grande do Sul, em Porto Alegre. A atividade foi acompanhada pela professora e coordenadora do curso, Grace Kelly Correia de Freitas. Pela manhã, os estudantes conheceram a estrutura e as atribuições da Corregedoria Geral, incluindo setores de investigação, disciplina, perícia digital e atendimento a policiais vítimas de crimes. O grupo foi recebido pelo chefe da seção de correição, capitão PM Charles Moraes Sonestral Filho, ex-comandante da 2ª Companhia do 23º Batalhão em Sobradinho e professor da turma, além de subcorregedor-geral, tenente-coronel PM Robson Luiz Flores. À tarde, os acadêmicos visitaram o Tribunal de Justiça Militar, onde conheceram a história e o funcionamento da Justiça Militar Gaúcha e acompanharam uma sessão de julgamento. Segundo o capitão Sonestral, a iniciativa aproxima a teoria da prática e contribui para a formação dos estudantes, permitindo conhecer o funcionamento das instituições e do sistema de justiça. Sobradinho. A polícia recuperou na manhã desta quinta-feira um aparelho celular furtado no dia 26 de junho, na Avenida Euclides Bento Pereira. Na ocasião, a vítima caminhava pela via quando foi surpreendida por um indivíduo que passou correndo e furtou o celular de suas mãos. Após a investigação, os policiais conseguiram identificar a pessoa que estava de posse do aparelho. O celular foi apreendido e posteriormente restituído à vítima. A Polícia Civil reforça a importância da colaboração da comunidade no combate à criminalidade e destaca que denúncias podem ser feitas por meio dos canais oficiais com garantia de sigilo.
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5: Lagoa Bonita. A quinta edição da Feira do Livro foi aberta nesta quinta-feira e vai até sábado no Ginásio Bonitão. Com o lema Livros aproximam pessoas, ideias e sonhos, o evento reúne atividades culturais, apresentações de estudantes, teatro, literatura e ações de incentivo à leitura. A programação envolve alunos da educação infantil ao ensino médio, além de abrir um espaço para a participação da comunidade em geral. A patronese desta edição é Giana Diesel Sebastiani, enquanto o professor Nilson Arrial é o homenageado da feira. A programação começou na manhã desta quinta-feira com abertura oficial, apresentações das escolas municipais Rainha dos Apóstolos e Virgílio, além de atividades recreativas do SESC em alusão ao Dia das Crianças. Amanhã, um dos destaques será a participação do grupo teatral Luz e Cena, com apresentações para os estudantes nos turnos da manhã e tarde. A programação também inclui apresentações culturais e atividades artísticas. Já no sábado, dia 17, vai ocorrer o lançamento do livro produzido a partir do segundo concurso artístico e literário de Lagoa Bonita, com desenhos e textos selecionados de estudantes da rede municipal e estadual. Também haverá premiação dos alunos participantes e dos vencedores do concurso Mestres em Ação, voltado aos professores. Conforme Simone, o concurso busca valorizar a criatividade dos estudantes e incentivar a produção literária. Os trabalhos selecionados foram reunidos em uma publicação, permitindo que os alunos tenham suas produções registradas em livro. Durante os 3 dias, a feira contará ainda com a presença de livreiros da Feira da Agricultura Familiar e da Feira do Artesanato, valorizando a produção local. A Feira do Livro é aberta ao público e a organização convida as famílias, os estudantes e moradores de Lagoa Bonita e municípios da região para prestigiar a programação no Ginásio Bonitão.
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5: 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O Rio Grande do Sul tem nesta quinta-feira mais um dia de tempo instável, com muitas nuvens e o predomínio de céu nublado a encoberto na maior parte do território gaúcho. Conforme a Metsul, a presença de nuvens baixas e médias favorece a ocorrência de precipitações, principalmente na forma de garoa ou chuva mais leve. Apesar da maior cobertura de nuvens e da possibilidade de chuva, algumas localidades poderão ter aberturas com períodos de melhoria ao longo do dia. O tempo nublado e instável deve seguir nos próximos dias, intercalando períodos de melhoria. Em Sobradinho, a temperatura mínima de hoje foi de 16 graus e 2 décimos, segundo o registro da estação meteorológica do IMET, instalada no Parque da Feijão. A máxima hoje pode chegar aos 20 graus. Neste momento, em Sobradinho, na quadra Altos da Matriz, a temperatura é de 18 graus e 8 décimos. E a umidade relativa do ar está em 86%.
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5: 12 horas 48 minutos. 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Sobradinho. Os produtores rurais têm até o dia 30 de outubro para pagar a contribuição destinada à defesa sanitária animal no Rio Grande do Sul. O valor é de R$ 1,33 por bovino. Em entrevista à Rádio Sobradinho e Jacuí, a médica veterinária Patrícia Silveira, responsável pela Inspetoria de Defesa Agropecuária de Sobradinho, esclareceu que o produtor deve optar pelo pagamento do Fundesa, que é o fundo privado, ou do FESA, o Fundo Estadual de Sanidade Agropecuária. É obrigatório pagar uma das duas contribuições, mas não é necessário quitar ambas. Os recursos auxiliam nas ações de defesa sanitária animal e na indenização de produtores em situações que exigem o abate sanitário de animais. Quem optar pelo Fundesa pode emitir a guia pela internet, informando o CPF no site da entidade. Já para o pagamento do FESA é necessário procurar a Inspetoria de Defesa Agropecuária ou os postos de atendimento de Arroio do Tigre e Ibarama. O Sindicato Rural de Sobradinho também auxilia na emissão das guias do Fundesa. Segundo Patrícia Silveira, o atraso no pagamento não impede a emissão da guia de trânsito animal, nem bloqueia a movimentação do rebanho, mas poderá gerar juros, correção monetária e inscrição em dívida ativa, com possíveis pendências futuras. Em caso de dúvidas ou divergências no número de animais declarado, os produtores devem procurar a Inspetoria de Defesa Agropecuária de Sobradinho ou pelo telefone 3742-1367. A veterinária também reforçou a importância de manter o cadastro do rebanho atualizado e registrar ocorrências de furto para facilitar a identificação dos animais e a comprovação da propriedade. 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

Salve, galera! Meio-dia, 57 minutos, quinta-feira, 15 de outubro de 2026. Excelente tarde pra você. Bom comecinho de tarde aí pra todos nós. Quinta-feira, então, 15 de outubro, dia do professor. A nossa homenagem aí a todos os professores, então. Esse 15 de outubro. Temperatura aqui na Altos da Matriz, 18 graus. Tempo tá nublado. Uma garoazinha aí de vez em quando. No Passa 7 não é nem de vez em quando. No Passa 7 tá direto. Passa 7 Lagoa Bonita provavelmente também, né? Tá mais ou menos igual. E Sobradinho nesse momento não tem garoa, mas nublado. 18 graus a temperatura. Eu sou Maristela Orlandi e a partir de agora a gente vai seguindo juntos por aqui. 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A gente começa a nossa tarde com eles que ontem estiveram aqui na rádio, trazendo aí a música nova. Tô falando de Pedro Henrique Luciano. Música nova dos meninos aí. Ana,

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1: 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Belezinha, turma? Vamos que vamos. 1:14, então. 1:14, bora lá. 18 graus a temperatura. Vamos. De Jota Quest, daqui só se leva amor.

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11: Bora lá, 1h27, olha a hora aí. 1h27, vem com a gente. Só vem, tá? Só vem. Sintoniza aí 97.3. Você vai curtindo, daqui a pouquinho você já vai pedindo uma aí, né? Já vai lembrando aquela que você tá afim de ouvir. Manda pra mim aí no WhatsApp 51 37 42 1090. Manda aí qual que você tá afim de ouvir que eu toco, tá? Abração mais do que especial, nosso queridíssimo Luiz Carlos. Como é que você tá aí, Luiz Carlos? Na construção de julho. Será que dezembro termina julho? Conclui julho? Ai, ai, ai. Eu não perco a piada, né? Sempre tem uma... A gente dá uma incrementadinha nela, né? A piada é a mesma, mas a gente dá uma incrementadinha pra não ficar todo dia igual, né? Ai, ai. Um abração, meu querido. Já, já providencio a tua pedida, tá? Abração aí. Olá, ele, Robson Vanzi no chimarrãozinho. Mas que tal? Chimarrão, volume no talo, pra variar. Nublado, né? Hoje tá bom pra um chimarrão e uma pipoca. Oxi, você pode vir pra cá, tá? Traz a pipoquinha aqui pra gente, cai bem. Ana Castela, tá bom. Feliz dia dos professores, professoras também, isso aí, meu querido. Abração, então, tamo junto, isso aí. Um feliz dia dos professores e professoras. Essa classe aí que tanto nos orgulha. Sem ela, que seríamos de nós, né? Como diz um amigo meu, e a gente estuda, estuda, estuda e ainda morre burro, né? Mas graças aos professores, a gente consegue adquirir um certo conhecimento, né? Nem todo mundo aproveita, mas os professores estão aí para nos ensinar. Enfim, parabéns aí aos professores. E Ana Castela, então, meu querido, vamos de Ana Castela. Tem música nova da Ana Castela? Deixa eu ver qual que é a música nova dela, que eu já trago pra ti. Eu sei que tem com o Henrique Juliano, mas tem uma só dela, que é... Peraí, vamos já catar aqui, então. Vamos diretamente pra pasta. Senão vou ficar procurando e não vou encontrar. Ana Castela, imagina o trabalho, tá? Imagina o trabalho. Vai curtir essa aí então, Robson. Um abração, meu querido, tamo junto. E Luiz Carlos, já já sai a tua. Não vou ver nada, Luiz Carlos. Não, quero ver tudo. Na verdade, quero ver tudo.

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10: 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Agora sim, Luiz Carlos, vou trazer uma delas, a outra... A outra deixa comigo, que vai curtir aí na sequência da Érica. Deixa eu trazer então pra galera curtir. Érica, I don't know. E na sequência, já que tu quis um sonzinho mais dance e tal, vamos trazer Eurythmics. O que que tu acha? Sweet Dreams? Bora curtir aí?

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Vem que tem música boa, é isso que você quer ouvir, música boa, então vem pra cá. Já pede a tua aí, manda teu zap 51 37 42 1090. Nosso amigo Fernando Israel pediu pra curtir aí hoje, mais uma vez, do Renato Russo. Hoje eu fiquei devendo porque eu tinha acabado de tocar aí o Legião, né? E aí já não tinha mais tempo pra gente tocar na programação aí do Mundo Pop, mas hoje tá saindo aí. Renato Russo, mais uma vez. Alusão pra quem mais? Fala, meu queridão, Alcemar, nosso queridíssimo ultramaratonista. Pedi um sorriso maroto, vou deixar pro próximo bloquinho aí, tá bom, meu querido? Abração aí. E também um alôzão pras meninas aí no Albardão, pra Renata, pra Rosina, sempre na sintonia aí, tamo junto, minhas queridas. Na sequência, a gente manda ver no Ira.

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Muito que bem, 2h10, bora! Temperatura por aqui, 18 graus, nublada quinta-feira. 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Bora então, trazendo aqui um agradecimento agora, antes do nosso bloquinho musical, a gente traz o agradecimento aqui da comunidade Nossa Senhora Aparecida, de Linha São João e Barama, agradecendo aí aos patrocinadores, aos que doaram prêmios e adquiriram números da rifa, aos que trabalharam e a todos que participaram e colaboraram para o êxito da festa em honra à padroeira. E os ganhadores da rifa foram Yasmin da Rosa, Art Eva, Maria e Valdoci Barbosa, R$1.000 cada. Oficina do Pastel, R$600. Diana Raminelli, Bruna Bernardi, Márcia da Silva Dornelles, Aurora Lipke, Vitor Vendrúsculo e Maria Vaid, R$500 cada. Valdir Menegassi, R$400. João Vendrúsculo, R$300. Catiline Cassol, Antonella Viana, Gilcimar Agnes, César Vendrúsculo e Angélica Bacsot, R$200 cada. Martin Teichmann, R$150. Alan Limberger, uma Air Fryer. Jair Hotmund, um edredom. Catiele Ar, um cobedrom casal. Vamos jogando no Google, está correndo. Casal. Luiz Eduardo Silveira, um cobertor. Pedro de Gaspari, duas mantas casal. Bruna Aline Noy, um liquidificador. Tauana dos Santos, uma jarra elétrica. Sidney Rosters, uma imagem. Fabrício Biguelini, um fardo de erva. Lourdes Escota, uma máquina de cortar cabelo e barbeador. Fabrício Biguelini, uma térmica grande. Diana Raminelli, uma flor. Estes foram, então, os ganhadores da rifa da festa de Nossa Senhora Aparecida de Linha São João e Barama. Bora, turma, 2h13, vamos trazendo... Vou trocar a pastinha aqui, trazer para o nosso queridíssimo Ultra Maratonista Power Ultra. Como é que tá a agenda aí, meu queridão? Quando é que é a próxima? Quando é que vem outro pódio aí? Nosso queridíssimo Alciamar pediu um sorriso maroto. Já vou trazer, mas antes do sorriso maroto, meu queridão, eu vou de Menos é Mais, tá bom? Menos é Mais, e na sequência a gente manda ver aí o sorriso maroto. Vamos de Saudade Inconveniente.

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14: 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Fala, Limba Libório, belezinha, belezinha, meu queridão. 19 graus, Caxias do Sul, Serra Gaúcha. Tá parecidinho com Sobradinho hoje, tá? Praticamente mesma temperatura hoje, né? Por aqui também 19, meu queridão. Pra matar saudades do Dalto? Muito estranho. Bora então. Deixa eu catar um Dalto aqui. E já vamos colocando na playlist. Muito estranho. Alôzão aí pra nega, também na sintonia. A nega nos pagodinhos, né, nega? Os balancinhos bons pra te curtir daqui a pouquinho. Próximo bloco, segura aí. 2h30.

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Muito que bem, 2h48. E a gente segue levando aí muita música boa pra você. Já pediu a tua? Já toquei? Você aí, não pediu ainda? Então aproveita, manda teu zap, tá? 51-37-42-1090. Faz com a gente aí a melhor playlist, dá tempo ainda. Mundo Pop vai até as 16 horas, esta quinta-feira aí de tempo nublado. 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E a gente vai trazendo agora mais um bloquinho aí, teu recado rolando de boas. Vamos trazendo pra gente curtir agora, galera. Vamos falar um pouquinho de músicas? Vamos falar um pouquinho? Hoje a gente falou nada de música. Vamos falar um pouquinho aí sobre rivalidades que movimentaram a história do rock, né? Uma das maiores rivalidades aí da história da música. Duas bandas aí que dominaram os anos 60 e alimentaram aí durante décadas a discussão. Beatles ou Stones? The Beatles ou Rolling Stones? A batalha também do Britpop, que colocou duas bandas aí no centro de uma disputa aí pelo topo das paradas britânicas aí nos anos 90. Tô falando aí de Oasis e Blur. Também não existiu rivalidade entre as bandas aí, mas a imprensa e o público acabaram transformando aí a disputa em uma competição aí pelo título de maior nome do grunge, Nirvana e Pearl Jam. Duas das maiores forças do rock pesado aí dos anos 80 e 90. Shows juntos, personalidades fortes, estilos diferentes alimentaram aí a comparação entre as bandas Guns N' Roses e Metallica. Nem só de música vivem, né, as rivalidades, então. Algumas disputas aí, galera, marcaram gerações, né? Movimentaram aí os fãs e acabou que entrou pra história da música aí essas rivalidades, né? E vamos trazer uma das bandas aí que a gente citou? Vamos trazer neste momento. Faz tempo que eu não toco essa do Guns Patience. 1, 2, 3, 4.

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Belezinha, belezinha, que a gente vai trazendo, abrindo esse bloquinho, turma. Alôzão, deixa eu ver, tô devendo recado aqui. Fala, Thiago da Copete, como é que você tá aí? Beleza, beleza? O que, que o Thiago quer ouvir? Temporal do Hungria, tá bom? Já vamos providenciar nesse bloquinho, então, temporal do Hungria, que mais... Marilaine, sai um Alexandre Pires? Sai, claro que sim, sai sim, Alexandre Pires. Vamos abrir o bloquinho então, com Alexandre Pires. E na sequência, vamos de Hungria então. Deixa eu trocar a pasta aqui, vamos de Alexandre Pires para abrir esse bloco. Temperatura, galera, 19 graus aqui na Altos da Matriz. Bora então com aquela clássica, né? Na voz aí do Alexandre Pires.

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8: 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Fala, Cleiton. Ah, que chegou cedo hoje. Eita. Chegou cedo hoje aqui pro Mundo Pop, né? Não dá pra perder a piada. Sou Leônida, você tem que parar de arrumar essas confusão. Chegou cedo no Mundo Pop, mas ele tá trabalhando no lugar que a gente não quer chegar cedo. A gente nem quer chegar nesse lugar, né? Nem cedo, nem na hora. Eu nem vou falar o que eu escrevi aqui, senão... Senão, tá louco, né? Só colocou assim, creio em Deus Pai, mas eu vou dizer que é num lugar que a gente não quer chegar pra pegar mais leve, né? A gente não quer chegar adiantado, né? Nem quer chegar, né, Cleiton? Um abração pra turma aí, Cleiton, Ramon, toda gurizada! Tamo junto! É, né? Fazer o quê, né, meu querido? A gente perde os amigos, mas não perde a piada, é bem isso mesmo, ô Leônida, você tem que parar de arrumar essas confusão. Raça Negra então, meu queridão, bora com Raça Negra. Bom trabalho para vocês. Que para não perder a piada, se fosse bom não chamava trabalho, né? Deu, chega muita piada para um dia só e aí não dá, né? Já fez piada com o Luiz Carlos, agora o Cleiton. Meu Deus do céu. Pouca galera tá me tirando tomate. Ai, ai, ai. Bora de Raça Negra, né, meu querido? Alôzão também. Galera que pediu aí o sertanejo universitário, a Hilux versus Dodge Ram, já vou trazer. Deixa eu só trazer nesse bloquinho mais um pagodinho e aproveitar que a nega curte aí também. Além do Raça Negra, a gente já traz mais um aí. Segura aí. Ele salve pra turma então. E de lanchinho, o que que vai aí, Cleiton? E Ramon?

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9: Bora lá, 13h42. Olha, hora aí, 13h42. 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Tá bom, são quatro então. Oi, Leone, você tem que parar de arrumar essa confusão, que essa eu não vou falar, essa eu vou deixar simples, senão o horário é impróprio pra piada agora, tá? Ai, Cleiton, deixa assim, tá bom. Os quatro gurizes aí então, os quatro gurizes, tá legal. Alôzão, o Prandiara que pediu pra curtir aí. É, Lua Pereira, se eu não me engano, e quem mais? Lua Pereira com o DJ Duarte, DJ Kai. A Hilux versus a Dodge Ram. Tá bom, Andiara, abraço.

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E aí, galera, bora pra saideira. 13h54, já tá na hora da saideira. Na quinta-feira, amanhã já cestaremos amanhã. Muito que bem. Alôzão pra quem? Estamos ligados aqui em Xanxerê, Santa Catarina. Eu, minha esposa Vera, filha Camille. Gilmar Casten, abração aí, Gilmar. Também pro pessoal das baterias Carnel, Adilson, Garrincha, toda a turma aí das baterias Carnel. Abração aí pra galera. Eu vou deixar aí a bandinha pro Gilcemar, que agora no nosso horário é um pop, rock, sertanejo universitário, aquela coisa toda, tá bom? Vou deixar pro Gilcemar tocar aí, banda legal depois, tá? Então a gente vai fechando, turma, o nosso Mundo Pop de hoje, agradecendo aí a tua parceria e a parceria dos nossos patrocinadores. 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Também LS Tractor e Cervejaria Mechan. Pra fechar, vamos de Paulinha Fernandes. Bloqueia meu zap. A gente volta amanhã, sexta-feira.

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Salve, gente, muito boa tarde. Chegamos para mais uma edição do programa das bandas aqui na Jacuí 97.3 FM. Já quintamos, hein? Já estamos na quinta-feira, 15 de outubro de 2026. Vamos chegando aí para ti a partir desse momento na comunicação do programa Bandas na Jacuí 97.3 FM. 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Vamos lá, chegando com a primeira, tá chegando a nossa abertura musical do programa, sucesso da banda Alma Nova, regravação, né? Canção que faz parte da história, aliás, as canções, porque são duas, é um medley, tá? É um popurrí que a gente vai trazer na sequência por aqui, da banda Alma Nova, A Chuva Sempre Lembra Você, e A Carta também, 5, ou melhor, 4 e 5, boa tarde. Música.

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1: Muito bem, estamos agora com 4 horas mais 12 minutos, 4 e 12. Muito boa tarde para você que se liga na nossa programação. Este é o programa das bandas. 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Vamos lá com banda Champion, lá do município de Portão, mais de 35 anos de história, mais na

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Muito bem, já estamos de volta, agora já 4 horas com mais 21 minutos, a hora certa, 4 horas com 21 minutos, seguimos por aqui, vamos trazendo o recado da mecânica do Jairo com a gente por aqui também, ó. 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Tem Henker Autopeças com a gente por aqui na programação das bandas na Jacuí. 19 graus, agora mais um décimo, 19.1, 85% umidade relativa do ar em Sobradinho, na quadra Altos da Matriz. Mandar um abraço aí para os nossos amigos das construções, né? Pessoal da construção civil, nosso abraço. Eu não sei aonde, me mandaram uma mensagem aqui. Ali, ó, na verdade, nosso colega Josiano mandou, né? Para mandar um abraço para os pedreiros. O Furão, por que, que será que é Furão? O apelido do rapaz aqui, né? É o Furão, o Wagner, o... como é que é? Buiaca. E também o Lara. Abraço, gurizada. Obrigado por estarem sempre acompanhando aqui a nossa programação. Tá chegando a sequência musical para vocês, Banda Cosmo Express, viu?

Aí o Pedreiro Bronzeadão é o sucesso da banda Cosmo Express na programação das bandas aqui na Jacuí 97.3 FM. Banda Sétimo Sentido regravaram, relançaram, sucesso da própria banda, Aposta. Participação, Alessandro Turra e Aninha Soares cantam. 4h27, boa tarde. São 9 graus, a temperatura.

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Olha aí, 4 horas com 35 minutos. Vocês acharam que eu tinha ido embora, né? Capaz, de jeito nenhum. Vou ficar até as 5h30 com vocês. Eu tava só baixando uma música aqui. Daqui a pouco eu vou mostrar pra vocês, viu? Música nova da banda Paraná Boys. Os Meninos do Paraná. Vestido Tricolor é o nome da canção. Tem duas aqui pra mostrar pra vocês, novinhas, viu? Tem música nova do grupo Festerê também. Caminhando na Chuva e Relação Rebote. A participação da banda Destaque Nacional. Daqui a pouquinho vamos mostrar essas canções novas aqui para você que a gente acabou de receber. Da banda Paraná Boys e também do grupo Festerê. Daqui a pouquinho a gente mostra para vocês, tá beleza?

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A gente por aqui na programação das bandas na Jacuí 97.3 FM. Opa, na escuta, representante comercial na região, Valdemir tá por aí acompanhando a nossa programação, né? Levando a nossa programação de carona. Maravilha. 4 horas agora, 37 minutos, temperatura de 19 graus, é mais música que você quer ouvir. Tá chegando na sequência então da nossa programação, banda Toque Legal, a participação do Cleiton Borges. Eu tenho saudade.

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1: 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Aí, sucesso é da banda Toque Legal, e a participação que é um sucesso também é o Cleiton Borges. Eu tenho saudades.
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1: Vamos chegando com mais uma, afinal nós estamos no mês de outubro, estamos no mês das Oktoberfest. Vamos trazendo a super banda Chopão na sequência do nosso programa por aqui também. Chopão, um copão de Chopão na mão. Aí chegando o sucesso da Chopão a seguir assim, ó.

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0: 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Manda um abraço aí pro Mário. Conhece o Mário, Jorge? Conhece? Não conhece? Como é que tá, parente? Tudo certo? Tudo belezinha? Hoje tô na tua cidade. Mas olha só, e agora, chefe? Na minha cidade, eu tenho duas, né, agora. Três cidades eu tenho. Trabalho na cidade de Sobradinho, né? O que, que é isso aí, Jorge? Eita, mano, imagina, ah, se fosse amanhã nesse horário aí, nós já ia se perder nas pernas. É, o Mário disse que tá na minha cidade. Eu tenho três cidades, né? Sou da cidade de Agudo, moro na cidade de Ibarama e trabalho na cidade de Sobradinho. Agora fiquei na dúvida em qual das minhas cidades que tu estás, Mário. Aquele abraço. Obrigadão pelo carinho da audiência. Daqui a pouquinho vamos fazer aquele TBT, ele sugeriu pra gente trazer aqui a canção da banda Marco Polo, Barquinho de Papel.
1: Boa.
0: Essa música casou muita gente, né, Che? Essa banda casou muita gente também.
1: Separou também.
0: Separou? Será? Separou, acho que dá. Muito mais casou gente do que separou, né? Banda Marco Polo, Barquinho de Papel, daqui a pouquinho no TBT das bandas por aqui, né? Boa tarde, ótima quinta-feira pra todos. Um abraço do Robson Vanzin. Pediu música Pancada de Choro, do Destaque Nacional. Olha aqui o pessoal de Santa Catarina nos acompanhando aqui, ó. Aqui em Xanxerê, temos as bandas Safira e Banda Legal. E também o grupo Os Farrapos, né? A participação por aqui. Estamos ligados em Xanxerê, a esposa Vera, a filha Camille. Roda música com banda Alma Latina pra nós, Prometendo Amor. Abraço, Gilmar Casten. Olha só pela internet acompanhando aqui a nossa programação. Muito obrigado pelo carinho da audiência. Tá certo, Gilmar? Hã?
1: Sangue Latino no TBT.
0: Qual delas? Eu escolho? Deixa pra mim. Às 5. Às 5 e 5, TBT das bandas hoje. Vamos se atrasar uns minutinhos aqui hoje, tá, Jorge? Quem mais está por aqui? A Marilane em Campestre também está ligado. Tem recado por aqui também. Adiante de Santa Catarina, lá em Curitiba, no Paraná. O Josiel está ligado com a nossa programação também. Está na companhia da melhor rádio. Isso que é maravilha. Muito obrigado, Josiel. Obrigado por estar acompanhando a programação das bandas por aqui, né? Através da internet também, né? Bom trabalho para vocês e para quem está na lida. Muito obrigado. Bom retorno. Ele que está retornando do trabalho, né? Está retornando do trabalho agora e está acompanhando aqui a nossa programação. Abraço, Josiel. Obrigadão pelo carinho da companhia aí também com a nossa programação em Curitiba, Paraná. Olá, boa tarde, aqui o Edir de Flores da Cunha. Quero ouvir uma música com Rainha Musical, Tiro de 12, pra galera que está limpando morango. Como é que estamos, Edir? Tudo certo? Aquele abraço, obrigadão pelo carinho da companhia. Lá em Flores da Cunha, vamos te atendendo daqui a pouquinho, vamos trazer o Tiro de 12 do Rainha Musical por aqui também, né? Antes, vamos trazendo a canção da banda Paraná Boys, eles que lançaram música nova. A gente vai trazer aqui na sequência. Agora nós vamos fazer junto aqui um bloco das novinhas e depois vamos voltar com o TBT das bandas, o bloco das rainhas, tá bom? Vamos trazer o Paraná Boys, Vestido Tricolor. Eles têm a música também, Vestido Colorado, e agora fizeram uma pro... do Vestido Tricolor também, né? Então tá bem bom, Paraná Boys. Agora sim, vamos lá, vamos trazer depois. Tem Grupo Festerê por aqui também na programação. 7 agora para 5.

0: Aí o vestido tricolor da banda Paraná Boys, os meninos do Paraná, né?
1: Que embalam gerações.
0: Na sequência tá chegando banda, ou melhor, o grupo Festerê do município lá de Ivoti. Relação Rebote, participação do Geno, participação do Cris, participação é da banda Destaque Nacional.

0: destaque nacional.
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12: Muito bem, 5 horas agora, mais 3 minutos, 5 e 3. Vamos para o TBT das Bandas. 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Vamos para o TBT das bandas de hoje. Trazendo a canção da banda Sangue Latino, Mais Que Amiga. Aqui diz que foi lançada em 2018, mas eu tô achando que foi bem antes, né, gente? Acho que foi bem antes lançada essa canção aqui. Enfim, não. As pesquisas que eu fiz aqui aparece que foi lançada há 8 anos, 2018. Mas eu tenho quase certeza que foi lançada antes essa canção aqui. Vamos ver se eu acho mais sobre.

Achimo, como diz o outro. Achimo. Canção lançada em 1990. 1990 foi lançada essa canção aqui. A canção Mais Que Amiga. Agora 5 horas 4 minutos, Sangue Latino, para a gente recordar primeiro do TBT das bandas de hoje, desde 1990. Logo, logo, alguma banda vai regravar essa canção, que é bonita demais. Muito Mais Que Amiga, essa aqui o nosso colega Jorge Folletti sugeriu para recordar, oferecendo, claro, especialmente para a esposa Maríndia, né? É muito mais, desde o início sempre foi muito mais do que amiga, né, Jorge?

Muito Mais Que Amiga, sucesso da banda Sangue Latino. Essa foi a primeira do TBT das bandas desta quinta-feira. Hoje, dia 15 de outubro, dia do professor. Aliás, parabéns a todos os professores, os mestres que ensinam os seus filhos durante 4 horas por dia, no mínimo. Parabéns aos professores. Vamos chegando com a segunda atração musical do quadro TPT das bandas. Vamos trazer esse pedido musical aqui, é do Mário Munt. Ele que sugeriu ontem já essa canção, a gente vai trazer hoje. Banda Marco Polo, do município de Arroio do Tigre. Canção gravada e lançada no ano de 2007, no quarto CD do grupo de Arroio do Tigre. Hoje, né, a extinta banda Marco Polo. Mas como nós falávamos antes aqui, eu, o colega Jorge, com certeza essa banda é responsável de muitos e muitos casamentos, muitos ajuntamentos aí pela região, né?

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0: bem, 5 horas já com 18 minutos, hein? Já 5 e 18. Temperatura agora de 18 graus mais 9 décimos. 86%, umidade relativa, tá alta a umidade, né? Estabilidade, todo o estado do Rio Grande do Sul. E o sol que é bom, nada, né, tio? Eu vi uma previsão aí, meu Deus do céu, em todo mês de outubro não é pra passar de 7, no máximo 8 dias de sol. Eu nem lembro mais quando deu o sol a última vez, tia. E daí, complementando a informação, que novembro e dezembro não vai ser muito diferente. Meu Deus do céu, adoro tanto sol, né, tia? Tá difícil o nosso astro rei maior aparecer, né? Mas que coisa, mas séria. 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Vamos chegando com música da banda Alma Latina, Prometendo Amor.
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Muito bem, assim chegamos ao final da edição de hoje do programa. Sempre, claro, agradecendo a tua companhia, a tua audiência com a nossa programação. 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Eu vou ficar devendo duas canções aqui hoje. Mandar um abraço aí pro Rosmar Kretzmann, que tá ligado na programação em Vale do Sol. Quem pediu música aqui foi o Dito e o Dinei, em Passa 7, pediram Coisas do Amor. Estão aí na lida, colocando uma tela, fazendo uma cerquinha, é isso? Abraço aí pra vocês. Tem mais um pedido que chega aqui agora do André, lá de Campos Borges. Muito boa a programação das bandas, valeu, muito obrigado. Se puder, toca Lenha Molhada, do Grupo Relo. Vou ter que ficar devendo essas duas canções aí pra vocês, tá certo, gurizes? Mas vamos fazer o seguinte, eu vou deixar, pra não esquecer, reservada pra amanhã essas duas canções, porque eu tenho que atender aqui ainda um pedido musical que vem de Passa 7 também, do Darlan. Ele pediu música do JM, É Triste Amar Você. Tá bom? Obrigado pela participação, mas prometo rodar para vocês amanhã. São Coisas do Amor do Corpo e Alma. Pedido musical que é do Dito e do Dinei, de Passa 7. De Campos Borges pediu música aqui ainda também. O André, lá de Campos Borges. Ele que está pedindo música aqui com a Enfermeirinha, da banda San Marino ou Grupo Relo, Lenha Molhada. Amanhã eu rodo pra ti essas canções aí, tá beleza, André? Obrigado pela participação. Hoje eu vou ficar devendo mesmo, tá bom? Abraço a todos. Na sequência tá chegando Pablo Cardoso pra te fazer companhia por aqui até às 7 da noite. Abraço, ótima noite a todos e até amanhã.

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0: Você segue ligado ao som da ZYD 643, Rádio Acuia FM, centro de Sobradinho, Rio Grande do Sul, final da sua tarde da quinta-feira. Vamos de limpa banco.
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0: Gauchado, vamos se aproximando por aqui, né, tia? Começando nosso baile gaúcho, nosso baile campeiro. A partir de agora, no seu finalzito de tarde da sua quinta-feira, 15 do mês de outubro. Pablo Cardoso por aqui, te fazendo companhia, então. A partir de agora, até as 19 horas, tá bom? Até as 7 horas da tardinha, do início da sua noitada, o melhor da música gaúcha, o melhor da música campeira por aqui. Neste momento, 5 horas mais 39 minutinhos. 3742-1090, nosso telefone está liberado esse número aí para você fazer sua participação. Tanto faz ser através de ligação no WhatsApp, né? Ou também através da sua mensagem de texto de áudio aí, tá bom? 3742-1090, vem divulgar a sua participação e te mandar aquele abraço, aquele quebra-costela bem apertado por aqui também. 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Vamos que vamos então por aqui, tia, tomando um bom mato por aí, você também que tá na linda, tá no serviço, né, a você do comércio, a você da roça, você agricultura, vocês motoristas, vamos que vamos, tá na hora, meu, seu, nosso limpa banco da Jacuí, todos iniciando por aqui ao som do Chiquito e Bordoneio, bem arreglado. Logo mais também tá chegando a anunciação aqui na 97.3, aqui no seu limpa banco.
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Vamos que vamos por aqui, né, tchê? Limpa banco, finalzinho da sua tarde, logo, logo se encarregando aí pra noitada da sua quinta-feira desta semana que tá passando rápido uma barbaridade, né? Feriado na segunda, a gente já começou na terça no serviço aí, tá passando que, vou te dizer, né, tia, amanhã já é sexta-feira, faltando apenas 8 minutinhos para 6, 8 para 6 neste momento aqui em Sobradinho, nublado, né, após períodos de garoa durante o dia aí, uma pequena neblina aqui na cidade aí, Sobradinho e 19 graus de temperatura. 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Faltando apenas 6 minutinhos para 6, 6 para 6, Jonatas de Barama tomando um bom chimarrão. Diz ele que estava na lida da fumada, hoje replantando fumo por lá, né? E agora, por casa, tomando um bom mate ouvindo Limpa Ban. Toca para nós, se possível, aí, uma do grupo Portal Gaúcho. Pode ser o Campo Fora, capaz que ainda vamos trazendo deverido para o nosso amigo Jonatas e todo o povo aí de Ibarama que sintoniza com a gente nesse finalzinho de tarde. Campo Fora, Portal Gaúcho, aqui no

Boa tarde, você que nos acompanha neste final de tarde de quinta-feira, na hora da Ave Maria. Nessa quinta, queremos rezar a Nossa Senhora da Saúde, pedindo a Maria que interceda junto a seu Filho, Jesus Cristo, a te conceder a saúde do corpo, do espírito, da alma, do coração e das atitudes. O anjo do Senhor anunciou a Maria, e ela concebeu do Espírito Santo. Ave Maria, cheia de graça, o Senhor é convosco. Bendita sois vós entre as mulheres, e bendito é o fruto do vosso ventre, Jesus. Santa Maria, Mãe de Deus, rogai por nós, pecadores, agora e na hora de nossa morte. Amém. Eis a serva do Senhor. Faça-se em mim, segundo a vossa palavra. Ave Maria, cheia de graça, o Senhor é convosco. Bendita sois vós entre as mulheres, e bendito é o fruto do vosso ventre, Jesus. Santa Maria, Mãe de Deus, rogai por nós, pecadores, agora e na hora de nossa morte. Amém. E o Verbo Divino se encarnou e habitou no meio de nós. Ave Maria, cheia de graça, o Senhor é convosco. Bendita sois vós entre as mulheres, e bendito é o fruto do vosso ventre, Jesus. Santa Maria, Mãe de Deus, rogai por nós, pecadores, agora e na hora de nossa morte. Amém. Rogai por nós, Santa Mãe de Deus, para que sejamos dignos das promessas de Cristo. Oremos, concluindo o Ângelus, esta oração do final de tarde. Infundi, Senhor, como vos pedimos, a vossa graça nas nossas almas, para que nós, que pela anunciação do anjo, conhecemos a encarnação de Cristo, vosso Filho, pela sua paixão e morte na cruz, sejamos conduzidos à glória da ressurreição. Por nosso Senhor Jesus Cristo, vosso Filho, que é Deus convosco, na unidade do Espírito Santo. Tenha você um ótimo final de tarde, um bom descanso e que Maria interceda por ti. Em nome do Pai, do Filho e do Espírito Santo. Amém.

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É, tia, aqui já cuia que seu limpa banco, já no seu finalzinho da tarde, logo logo vamos iniciando a noitada aí da sua quinta-feira 15 do mês de outubro. Hoje é dia dos professores, né? Parabéns a todos os professores. Uma classe muito importante aí para o desenvolvimento do nosso país, né? Importante para todos nós, né? Parabéns a todos os professores pelo seu dia, tá bom? 6:09, 6:09, vamos mandando um quebra-costela apertado aí pro nosso parceiraço, né? 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

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Farmácias Ultramed Popular, cuidando da sua saúde aqui, com certeza é mais barato. 6 horas 14 minutinhos, 6h14, quem tá sintonizado com a gente aí, nosso ouvinte, nossa amiga do Rio de Cássia, Linha Paz e Segredo. Boa tarde, Pablo. Estamos tomando o chimarrão e na escuta, roda pra nós uma música dos Monarcas. Uma abençoada noite a todos. Um abraço. Ação pra você, tá bom, Dorio? Certamente, daqui a pouquinho tá saindo uma dos Monarcas pra você, seu Ari, todo o povo de Linha Paz e Segredo que sintoniza com a gente, né? Quem mais sintonizado com a gente? Boa tarde, aqui é o amigo Nico, né? Boa tarde, amigo Nico de Estrela Velha, na última música aí, pra arrastar chinela, né? Abração pra você, tá bom, Nico? De bom pra ti, todo o povo aí de Estrela Velha que sintoniza com a gente, né? Capaz que nós vamos estar pecando uma boa aqui pra vocês, né? Quem mais sintoniza com a gente? Buenas, aqui é o André de Campos Borges, gostaria de ouvir a música Razões de Vida com Moisés Oliveira, agradeço se for atendido, um forte abraço, abração pra você, tá bom aí, nosso amigo André, todo o povo de Campos Borges que sintoniza com a gente. O André mandou foto aqui, né, tomando um mate bem cevado aí pra encerrar o dia, né, André, abração pra vocês aí, tá bom? Moisés Oliveira e Grupo Vozes do Campo, Razões de Vida aqui no seu

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É, já temos de volta, né, tia? Vamos que vamos por aqui no seu final da tarde, logo, logo, início da noitada aí, da sua quinta-feira, 15 do mês de outubro, 6 horas 35 minutinhos, 6h35, aqui em Sobradinho. 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Faltando 20 minutinhos para 7 horas, 20 para 7, deixa eu ver quem se organiza com a gente por aqui. O Ney Corrêa, a Elinha, a Sofia, né, a Lara, todo o povo lá no Passa 7, né, tá pedindo com o Walter Moraes, dia de chuva. Abração para vocês aí, tá bom, Ney? Tudo é bom para vocês, nossos amigos, nossos parceiraços aí do Passa 7, né, do Cerro da Figueira. Buenas, meu amigo Cleomir, do Pinhal Grande. Se for possível, roda a música bem gaúcha para todos que estão na escuta, estão lidando com o chimarrão. Um forte abraço. O Emir mandou foto e tomando um bom mate, né? Pelo jeito, bastante encerração também aí em Pinhal Grande, bastante umidade também, né, Emir? Chega de chuva, né, tia? Abração para vocês aí, todos os nossos amigos, nossos parceiros aí da querência de Pinhal Grande, que sempre estão sintonizados com a gente aí nos finais de tarde, né? Vamos por aqui trazendo Eco Dominando Bonitinho, toque de gaita.

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0: Agachado, já temos de volta por aqui, Net, na finaleira, na rapa do tacho. Apenas 5 minutinhos separam das 19 horas, 5 para 7, então, no seu início da noitada desta quinta-feira, 15 do mês de outubro. 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Tchê, Limpa-Banco retorna amanhã, tá bueno, no seu finalzinho de tarde da sexta-feira, né? O sextou amanhã da semana, né, tchê? A todos vocês, uma feliz e abençoada noite de quinta. Aquele abraço e até mais.
1: Lá do Pitô, Nico Fagundes, pessoal do 38.

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2: 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As notícias do governo federal que movimentaram o país no dia de hoje.
3: Olá, boa noite.
1: Boa noite para você que nos acompanha em todo o país.
3: Quinta-feira, 15 de outubro de 2026.
1: Vamos aos destaques do dia.
3: Combate aos incêndios na Amazônia.
1: Reforço de pessoal e investigação criminal são algumas das iniciativas para conter o fogo na região. Graziele Bezerra.
4: Ministério da Justiça vai enviar ao Amazonas bombeiros e viaturas para reforçar a equipe da Força Nacional de Segurança Pública que trabalha no enfrentamento aos incêndios florestais no estado.
3: Conectividade em rodovias federais e estaduais.
1: Lançada política para reduzir áreas sem cobertura de celular. Luana Karen.
5: Para viabilizar a ampliação da conectividade nas estradas, está o compartilhamento de sinal entre as operadoras.
3: Hoje é dia do professor.
1: Brasil tem mais de 2 milhões e 400 mil docentes na educação básica.
3: E o que é ser professor no país? Ouvimos docentes e alunos que destacam a importância da profissão.
6: Quero desejar um feliz dia dos professores a todos os mestres que nos ensinam e nos inspiram todos os dias. Parabéns pelo seu dia.
1: Na apresentação da Voz do Brasil, Luciano Seixas e Mariana Jungmann.
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1: A segurança nas rodovias é um dos pontos da Política Nacional de Conectividade em Rodovias, lançada hoje.
3: O projeto prevê dobrar a cobertura de telefonia móvel nas estradas federais.
1: A iniciativa busca reduzir áreas sem sinal, aumentando a segurança dos motoristas.
5: Lançada na sede da Bolsa de Valores em São Paulo, a Política Nacional de Conectividade em Rodovias. A medida prevê a conexão de internet em toda a extensão das BR-101, 116, 135, 163, 242 e 364. De acordo com o ministro das Comunicações, Frederico Filho, entre as ações para viabilizar a ampliação da conectividade nas estradas, está o compartilhamento de sinal entre as operadoras.
7: As operadoras vão abrir o sinal entre si, onde uma operadora ao longo da rodovia, não necessariamente a própria operadora vai ter a cobertura completa, tá? Então isso já vai ter um acordo entre as operadoras, que representa 13 mil quilômetros essa iniciativa.
5: O ministro dos Transportes, Jorge Santoro, acredita que com a conectividade será possível reforçar a prevenção de acidentes, melhorar a logística e aumentar a segurança das cargas que transitam nas rodovias do país.
8: E isso vai gerar um mecanismo de segurança pública muito eficiente para a gente poder avançar no controle das nossas cargas pelo país.
5: Com conectividade, motoristas e passageiros também terão melhores condições de pedir ajuda em emergências, comunicar acidentes e acionar serviços de socorro, como o SAMU e os bombeiros, além de facilitar a comunicação durante os deslocamentos. Reportagem Luana Karen.
3: O governo federal, em ação conjunta com vários órgãos, atua para combater os incêndios florestais no estado do Amazonas.
1: O Ministério da Justiça e Segurança Pública vai enviar até a semana que vem bombeiros da Força Nacional para reforçar a operação por conta dos efeitos do El Niño.
3: A Polícia Federal abriu investigação para apurar possível ação humana na origem dos incêndios.
4: Até 21 de outubro, o Ministério da Justiça e Segurança Pública vai enviar ao Amazonas 29 bombeiros e 9 viaturas para reforçar a equipe da Força Nacional de Segurança Pública que trabalha no enfrentamento aos incêndios florestais no estado. Com mais este apoio, chega a 160 o número de profissionais que atuam na floresta para conter o avanço dos focos de calor. Segundo o Centro Gestor e Operacional do Sistema de Proteção da Amazônia, Amazônia, Sensipan, o Amazonas registrou 1.380 focos de incêndio nos 10 primeiros dias de outubro. Mas, de acordo com o ministro do Meio Ambiente e Mudança do Clima, João Paulo Capobianco, o quadro já começa a mudar.
9: Houve uma redução nos eventos de queimadas e incêndios e há um indicativo de redução de novos focos. Precisamos intensificar as ações.
4: O ministro também afirmou que a Polícia Federal vai investigar possível ação humana na origem dos incêndios.
9: O novo passo agora é a investigação criminal para identificar quem está operando esse conjunto enorme de incêndios e verificar se há uma organização por trás disso.
4: O Ministério da Integração e do Desenvolvimento Regional reconheceu a situação de emergência decretada pelo governo do Amazonas em 36 municípios do estado. Além de Manaus, Humaitá, Lábrea e Apuí, no sul amazonense, também vão receber apoio para ações de prevenção e combate aos incêndios florestais. Os estados também estão capacitando 5 mil bombeiros, brigadistas e integrantes de povos e comunidades tradicionais com apoio do Fundo Amazônia. Reportagem Graziele Bezerra.
1: A Companhia Nacional de Abastecimento, Conab, divulgou nesta quinta-feira o primeiro levantamento da safra de grãos 2026-2027.
3: De acordo com a pesquisa, a produção brasileira pode ultrapassar 367 milhões de toneladas.
1: A projeção para o novo ciclo indica crescimento de 1,4% no volume a ser colhido.
10: A estimativa é que a produção de grãos no país seja de 367 milhões e 100 mil toneladas. Os dados foram divulgados pela Companhia Nacional de Abastecimento, a Conab. De acordo com a pesquisa, a produção de soja pode chegar a 181 milhões e 600 mil toneladas, com aumento na área semeada. Com isso, as exportações de soja em grãos estão estimadas em 117 milhões de toneladas. Fabiano Vasconcelos é gerente de acompanhamento de safras da Conab. Ele explica que as condições climáticas de outubro influenciaram no desenvolvimento dos plantios no país.
11: Em relação à temperatura, isso é importante porque a gente tem visto aí temperaturas acima da média em grande parte do país, né, de uma maneira geral, especialmente ali na região norte, nordeste, centro-oeste. E aí a previsão para outubro, a previsão do IMED também indica temperaturas médias favoráveis ali ao desenvolvimento das lavouras em grande parte do país.
10: Para o milho, o volume total da produção pode chegar a 148 milhões de toneladas. Para o ciclo 2026-2027, a Conab também prevê um aumento de 6,6% no consumo interno do cereal, impulsionado pela produção de etanol. Com locução de Thaís de Araújo, reportagem Márcia Fernandes.
3: O Dia Mundial da Alimentação é celebrado no dia 16 de outubro.
1: No Brasil, o Programa de Aquisição de Alimentos leva a produção de agricultores familiares para diversos segmentos da sociedade.
3: Entre eles, as cozinhas solidárias, que alimentam pessoas em situação de vulnerabilidade social.
12: Em Brasília, o Programa de Aquisição de Alimentos, o PAA, conecta produtores rurais a organizações comunitárias que preparam refeições para a população em situação de vulnerabilidade social. A produtora rural Rosana Alves do Nascimento, de São Sebastião, no Distrito Federal, trabalha há mais de 20 anos na atividade e relata sua experiência com o programa.
13: Tem o produtor que está lá com sua produção sem ter como escoar e tem as pessoas que estão precisando do alimento.
12: O Programa de Aquisição de Alimentos compra produtos da agricultura familiar e destina alimentos a iniciativas de atendimento à população em situação de insegurança alimentar. Entre as iniciativas estão as cozinhas solidárias. No Distrito Federal, a cozinha solidária Comidinha da Vovó participa dessa atividade. A responsável pelo espaço, Mãe Maria do Cerrado, relata as dificuldades enfrentadas antes de ter acesso aos alimentos.
14: Quantas vezes a gente ia para a feira, no final da feira, tudo que jogavam fora, a gente pegava. A gente pegava que eles chamavam de lixo.
12: No Distrito Federal, a Companhia Nacional de Abastecimento, a Conab, coordena a execução do programa em parceria com associações e cooperativas de agricultores familiares. Segundo a superintendente regional da Conab, no DF, Regina Célia Santos, cerca de 30 associações e cooperativas participam do programa que permite a comercialização da produção de agricultores familiares.
15: Estamos falando aí num público com certeza de mais de 1.000 agricultores familiares individuais que conseguem escoar seus alimentos.
12: A ministra do Desenvolvimento Agrário e Agricultura Familiar, Fernanda Machiavelli, destaca a importância do trabalho conjunto entre produtores rurais e organizações comunitárias.
16: Isso se deve ao trabalho integrado da sociedade civil, que se organizou e criou esses espaços das cozinhas solidárias, levando o alimento que hoje chega nas comunidades urbanas, alimentando as famílias brasileiras.
12: Entre 2023 e 2026, o programa de aquisição de alimentos atendeu 140 mil agricultores. Em todo o país, mais de 2.600 cozinhas solidárias foram mapeadas. Reportagem Pablo Mundim.
1: Pois é, e as cozinhas solidárias são parte de um sistema maior que está completando 20 anos.
3: É o Sistema Nacional de Segurança Alimentar e Nutricional, o SISAM, que reúne e dá estrutura às políticas públicas de combate à fome.
1: Nós conversamos com Valéria Buriti, secretária extraordinária de combate à fome e à pobreza do governo federal, sobre o funcionamento do SISAM e a participação da sociedade civil, de estados e de municípios. Acompanhe.
3: Olá, secretária Valéria, bem-vinda à Voz do Brasil, um prazer ter a senhora conosco para a gente falar de 20 anos, né, do Sistema Nacional de Segurança Alimentar e Nutricional, o SISAM. A senhora pode começar, então, explicando para a gente o que é o SISAM, como é que ele se relaciona com a saída do Brasil do mapa da fome?
17: Claro, primeiro eu agradecer a oportunidade de estar aqui, eu sempre fico muito emocionada de estar na Voz do Brasil, um programa que eu escuto desde criança, então é sempre uma emoção estar aqui com vocês, agradecer o espaço. E o Sistema Nacional de Segurança Alimentar e Nutricional, o SISAM, assim como existe um SUS para garantir a saúde, assim como existe o SUAS, né, para garantir proteção para as pessoas mais vulneráveis, foi criado um sistema para garantir a alimentação como direito. Então, quando a gente olha para as causas de fome, de insegurança alimentar, obesidade, as diferentes formas, né, de insegurança alimentar, a gente vê que precisa trabalhar garantia de renda para que as pessoas possam comprar comida, produção de alimentos, para a gente ter produção de alimentos e disponibilidade de alimentos, cuidar do preço dos alimentos, é passar informação para que as pessoas, quando comprem alimentos que façam bem para a saúde, ou seja, a gente está falando de um conjunto de ações. E o

0: E um deles é essa coordenação governamental, né? Quais são as políticas públicas que hoje são abarcadas pelo CISAM, as políticas de governo federal?
1: Bem, eu acho que a primeira que eu acho que vale a gente destacar é justamente a gente retomar todas as pesquisas, informação para entender como que está a situação de segurança alimentar e nutricional do nosso país, né? Onde que a gente tem mais problemas, né? Olhar também para toda a situação de produção de alimentos. Então, a primeira política é essa da gente ter um conjunto de informações para a gente se organizar como governo e trabalhar melhor. E a partir daí, a gente mobiliza os ministérios. Então, a gente tem um plano de segurança alimentar e nutricional que vai reunir aí programas como o Bolsa Família, para garantir renda, vai garantir programas de fortalecimento da produção de alimentos, vai garantir alimentação escolar, o reajuste do valor repassado para alimentação escolar. Então, essas ações, elas estão reunidas num plano para que a gente consiga, juntando esse conjunto de ações do governo, garantir alimentação para todas as pessoas, considerando as diferentes realidades que a gente tem no nosso país, né?
0: E você mencionou também a questão da sociedade civil, né? A gente tem um pilar estruturado na participação social no CISAM, que quer dizer que o governo não pensa sozinho o combate à fome, né? Como é que funciona essa interação com a sociedade civil?
1: Ótimo. Então, essa pergunta é importante porque a participação social, ela é uma parte importante desse sistema. Quando a gente olha, por exemplo, para o programa de aquisição de alimentos, que é um programa que compra da agricultura familiar e entrega para a rede de assistência social, foi um programa criado no Conceia. Quando a gente olha para o Programa Nacional para fortalecer a agricultura familiar, quando a gente pensa no Plano Safra, ele foi criado no Conceia, que é o Conselho de Participação da Segurança Alimentar e Nutricional. Então, a participação social, ela é fundamental para que aquilo que a gente faz seja efetivo. Por quê? A sociedade vai dizer quais são os problemas que ela está vivendo, né? E a partir dessa vivência com a sua realidade é que a gente vai construir uma política pública.
0: E aí ela traz para o governo, né?
1: Exatamente. Cisternas, por exemplo, surge da sociedade. As pessoas que viviam na região do semiárido começam a captar água da chuva para consumir água da chuva, para a produção de alimentos. E isso vira uma política pública. Agora, na pandemia, a gente teve outro exemplo, que são as cozinhas solidárias, né? Então, as comunidades que se organizaram para entregar refeições. Isso hoje também é uma política pública. Então, a participação social, ela garante que as políticas sejam mais responsivas, que ela consiga, de fato, enfrentar os problemas que a gente tem para garantir a alimentação em diferentes contextos.
0: Agora, a gente tem também a esfera federativa, que é o terceiro pilar, que não é menos importante, porque é lá no estado, no município, que as políticas são aplicadas na ponta, né? Queria que a senhora também falasse um pouco sobre como é essa interação.
1: Perfeito. De fato, é no município que as pessoas vivem, né? Então, é lá que elas vão ter acesso a um restaurante comunitário, a uma cozinha, a uma feira, a alimentação escolar. É lá que elas são, né, encontram os centros de referência e assistência social para ter acesso ao Bolsa Família. Então, o município é onde as pessoas vivem e é onde as políticas públicas chegam, de fato, para alcançar as pessoas. O governo federal dialoga, organiza, coordena, cofinancia programas. O Estado tem esse papel de coordenar os municípios e organizar políticas que são maiores, mais abrangentes, e no município a vida das pessoas acontece. Então, o CISAM busca organizar essa grande conversa. Governo federal, governo estadual, governo municipal, como que a gente pode acompanhar essa situação de segurança alimentar? Que estratégias conjuntas a gente pode ter para garantir que as pessoas se alimentem bem? E agora, quando a gente fez o Plano Brasil Sem Fome, foi muito importante esse processo de mobilizar estados e municípios para que eles colocassem esse tema na agenda. E aí a gente junta esses esforços do governo federal, do governo estadual, do governo municipal e com isso a gente consegue melhores resultados, porque é mais gente trabalhando junto para o mesmo objetivo, que é garantir a alimentação adequada.
0: E é a prefeitura também que mapeia, né, onde é que estão, a prefeitura que sabe onde é que estão as pessoas que precisam desse tipo de política também, né?
1: Exatamente. E Primeiro, a gente tem muitos recursos federais que são geridos pela prefeitura. Então, mesmo os programas que têm recurso do governo federal, a prefeitura tem essa responsabilidade de fazer a gestão desses recursos, né? Para o Bolsa Família, por exemplo, que é um recurso que sai do governo federal, mas quem faz a gestão é a prefeitura. Então, é importante ter esse diálogo para que a gente consiga se organizar. E a gente tem algumas

0: pesquisas com o nosso IBGE, que mostra que tem muitas ações nos municípios de segurança alimentar, desde feiras, agricultura urbana, compra da agricultura familiar. Então, é importante esse diálogo para que essas ações estejam melhor organizadas e possam ser mais efetivas.
1: Muito bem, nós conversamos com Valéria Buriti, secretária extraordinária de combate à fome e à pobreza. Muito obrigada, secretária, pela sua entrevista à Voz do Brasil.
0: Eu que agradeço, Mariana, um prazer poder falar dos 20 anos do CISAM aqui.
2: Hoje, 15 de outubro, é o Dia do Professor, uma data para celebrar quem dedica a vida a formar o futuro do país.
1: De acordo com dados do Censo Escolar, o Brasil tem mais de 2 milhões e 400 mil docentes na educação básica, com ampla maioria feminina.
2: O levantamento foi divulgado hoje pelo Instituto Nacional de Estudos e Pesquisas Educacionais Anísio Teixeira, o INEP.
3: O que é ser professor? É muito mais do que ensinar a ler, escrever ou fazer contas. É compartilhar conhecimento, despertar a curiosidade e ajudar a transformar vidas. É o que responderam alguns professores que conversamos.
4: Eu sou o professor Guilherme Schinzel e ser professor para mim é ajudar uma geração a pensar, a entender o universo e também ser um mediador de forma humana no mundo em que a IA está dominando, fazendo com que eles consigam resolver problemas, pensar de maneira abstrata e combater informações que são erradas através do método científico e usando a física como base para todo o procedimento de aprendizado.
5: Meu nome é Lúcia Oliveira, sou professora de português. Ser professor é ser evolução na sociedade, transformando vidas, transformando o mundo.
6: Sou Matheus Antônio, sou professor de biologia e para mim ser professor é dar voz para quem não tem voz e caminhar junto com quem trabalha junto com a gente, com quem aprende conosco. A minha percepção é que quem estrutura uma sociedade, né, desde o início somos nós, professores.
3: O Brasil conta com mais de 2 milhões e 400 mil professores na educação básica, segundo dados do Censo Escolar relativos a 2025. Os números foram divulgados pelo INEP nesta quinta-feira. As mulheres representam a maioria dos profissionais. Em 2025, eram quase 1 milhão e 900 mil professoras, o equivalente a 78,8% do total. E neste Dia do Professor, os alunos trazem seu agradecimento aos mestres de sala de aula.
7: Meu nome é Maria Catarina e quero agradecer todos os professores do Brasil.
8: Olá, meu nome é Bruno, eu tenho 13 anos e estou no sétimo ano. Pela minha vida, já passaram muitos ótimos professores e tenho certeza de que muitos outros passarão pelo meu caminho. Por isso, quero agradecer todos que escolheram essa bela profissão e desejar um feliz dia a todos os professores.
9: Olá, o meu nome é Eves. Hoje é dia de comemorar. Quero desejar um feliz dia dos professores a todos os mestres que nos ensinam e nos inspiram todos os dias. Parabéns pelo seu dia.
3: Mais informações sobre a pesquisa em gov.br/inep. Reportagem Thaísa Vitória.
1: E 10 novos cursos gratuitos estão disponíveis para educadores na plataforma Avamec.
2: As formações oferecem certificado de conclusão e abordam temas como inteligência artificial, computação, redes sociais e educação antirracista.
1: Os cursos são voltados a professores do ensino fundamental e médio e a gestores escolares.
2: Para participar, basta acessar o site avamec.mec.gov.br, fazer o cadastro ou entrar com a conta gov.br e escolher a formação desejada.
1: A plataforma também oferece cursos para quem quer ampliar os conhecimentos e utilizar novas ferramentas no dia a dia escolar.
2: As fortes chuvas que atingem grandes centros urbanos costumam deixar prejuízos, sobretudo nas comunidades periféricas.
1: Para reduzir impactos de eventos climáticos extremos, a ciência está buscando soluções práticas e econômicas.
2: Uma pesquisa da Universidade Federal de Pernambuco encontrou uma medida simples para conter as enxurradas em áreas vulneráveis.
1: Você fica sabendo mais sobre essa alternativa no quadro Ciência na Prática.
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11: As memórias das fortes chuvas que arrasaram a cidade do Recife em maio de 2022 foram cruciais para a proteção de áreas de morro em zonas periféricas da capital pernambucana. Uma pesquisa mostra como o excesso de concreto nas cidades acelera o fluxo da água e agrava inundações.
12: Meu nome é Camila Salgueiro. Atualmente eu sou doutoranda de engenharia civil. Atuo bastante na área de drenagem urbana, modelagem hidrológica. Minha pesquisa, ela surgiu da minha vivência como cidadã recifense e sentiu na pele as consequências desse grande evento. E foi ainda mais delicada em áreas de morro, porque são áreas que a gente tem uma alta vulnerabilidade.
11: Após cruzar dados da Defesa Civil e analisar áreas críticas, como o Morro do Imbura de Cima, o estudo aponta que a solução não exige necessariamente grandes obras de infraestrutura. Alternativas aplicadas nas residências podem ser a chave para reter a água das chuvas.
12: Quando a gente tem mais vegetação, esse solo vai reter mais água. E quando a gente tem mais concreto, a gente tem o aumento do escoamento, que a gente encontrou como medida adaptativa que mais estava de acordo com aquele morro específico, os reservatórios de armazenamento de água. Aquela água que antes escoava, elas começaram a ser retidas por essas caixas d'água que ficavam próximas aos telhados.
11: O objetivo da pesquisa agora é tirar a ideia do papel e aplicar as técnicas na vida concreta, diante de um clima cada vez mais imprevisível.
12: Para a gente resolver alguns problemas de drenagem, não necessariamente a gente precisa construir grandes estruturas. A gente conseguiu entender que algumas soluções atuam na água escoada antes que ela chegue no sistema de drenagem. Os eventos extremos, eles não vão parar de acontecer. E a gente está no momento de adaptar a nossa realidade para isso.
11: Acompanhe a pesquisa na página da Universidade Federal de Pernambuco. E esse foi o Ciência na Prática, com produção de Warby Calil e edição de Edinaldo Júnior. E nosso encontro com o Saber Científico volta na próxima semana. Até lá!
2: E que tal começar o ano vivendo de perto o dia a dia de um pesquisador? Estudantes do segundo ano do ensino médio e professores da rede pública estadual podem se inscrever no programa Futuras Cientistas 2027 até o dia 26 de outubro.
1: São 470 vagas gratuitas para incentivar a participação de mulheres nas áreas de ciência, tecnologia, engenharia e matemática.
2: As selecionadas vão participar de atividades de pesquisa em universidades e laboratórios, presencialmente ou pela internet. Entre os dias 4 e 29 de janeiro do ano que vem.
1: Para se inscrever, é só acessar o site futurascientistas.com.br. Mas atenção, é preciso ter cadastro na plataforma Lattes do CNPq.
2: E essas foram as notícias do Governo Federal.
1: Uma realização da Secretaria de Comunicação Social da Presidência da República.
2: Com produção da empresa Brasil de Comunicação.
1: Fique agora com as notícias do Poder Judiciário e do Congresso Nacional. Boa noite.
2: Boa noite, até amanhã.
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15: Supremo Tribunal Federal invalida cobrança previdenciária de empregadores rurais, pessoas físicas, no período anterior a 1º de janeiro de 2018.
16: Após decisão do presidente do Superior Tribunal de Justiça, está mantido o jogo entre Vasco e Boca Juniors no Maracanã.
15: Tribunal Superior Eleitoral aprova mudanças nas regras de propaganda eleitoral entre turnos.
16: Boa noite, eu sou Marcela Luiz.
15: E eu sou Walter Lima.
16: O plenário do Supremo Tribunal Federal decidiu nesta quinta-feira que é inconstitucional a cobrança previdenciária ao Fundo de Assistência do Trabalhador Rural, o FUNRURAL, de empregadores rurais, pessoas físicas, sobre a venda da produção no período anterior a 1º de janeiro de 2018.
15: O FUNRURAL é uma contribuição para a Previdência Social cobrada sobre a venda de produtos rurais. Marcelo Della Libera.
17: O caso chegou ao Supremo por meio de uma ação da Associação Brasileira de Frigoríficos, a Abrafrigo. A entidade questionava a cobrança da contribuição sobre o valor das vendas dos produtos rurais. Antes, o cálculo era feito com base na folha de pagamento dos funcionários. Os ministros também analisaram se as empresas que compravam os produtos rurais eram responsáveis por recolher essa contribuição em nome dos produtores. Por maioria, o Supremo seguiu o entendimento do ministro Dias Toffoli, que reajustou o voto na sessão desta quinta-feira. Para ele, a lei da época não definiu todos os elementos necessários para criar a cobrança sobre a venda da produção rural. Com isso, a contribuição foi considerada inconstitucional para o período anterior a 1º de janeiro de 2018. A modulação dos efeitos da decisão será definida posteriormente.
16: A proposta de emenda à Constituição, que reduz a jornada semanal para 40 horas e acaba com a escala 6x1, foi aprovada no Congresso Nacional.
15: Agora as mudanças serão graduais e começam 2 meses após a publicação da emenda. Breno Perrucci.
18: É isso aí. Essa aprovação dá direito a 2 dias de repouso remunerado por semana aos trabalhadores, um deles preferencialmente aos domingos, sem redução salarial. Com isso, a jornada de trabalho passa para 40 horas, limitada a 8 horas diárias, o que fortalece o cuidado com a saúde do trabalhador e a promoção do trabalho decente.
16: Após decisão do presidente do Superior Tribunal de Justiça, ministro Luiz Felipe Salomão, está mantido o jogo entre Vasco e Boca Juniors pela semifinal da Sul-Americana no Maracanã, no Rio de Janeiro.
15: A partida será terça-feira, 20 de outubro, às 9h30 da noite. Fátima Uchoa.
19: A Fla-Flu Serviços, empresa criada por Flamengo e Fluminense para a gestão do complexo do Maracanã, pediu a suspensão da decisão da Justiça do Rio que autorizou o jogo no estádio, alegando que poderia agravar o desgaste do gramado em razão do curto intervalo entre os jogos e apontou possíveis riscos à segurança. A empresa também questionou a transferência ou a remarcação da partida de basquete entre Flamengo e Botafogo prevista para o Maracanãzinho. Mas o ministro Salomão entendeu que a Fla-Flu não tem legitimidade jurídica para esse tipo de pedido no STJ, já que por se tratar de empresa privada, não atua na defesa de interesse público. Além disso, não apresentou elementos concretos que demonstrassem risco grave à ordem ou à segurança públicas.
16: O Tribunal Superior Eleitoral aprovou mudanças nas regras de propaganda eleitoral entre turnos.
15: A principal mudança cria uma exceção ao prazo de 48 horas para o uso em campanha de endereços eletrônicos registrados na Justiça Eleitoral entre o primeiro e o segundo turno das eleições. Vitor Struck.
20: Com a alteração, as candidaturas poderão usar os endereços eletrônicos de campanha imediatamente após o registro na Justiça Eleitoral. Para o presidente do TSE, o ministro Cássio Nunes Marques, a mudança tem o objetivo de assegurar a utilização efetiva dos meios digitais de comunicação, favorecendo a ampla circulação de ideias e propostas, sem prejuízos à fiscalização.
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16: Uma boa noite.
15: E até amanhã.

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1: Eu sou Humberto Pinheiro e estes são os destaques de hoje do Jornal do Senado, que começa agora. Senado aprova aumento do limite de faturamento do MEI para até R$140 mil. Aprovada MP que exige exame para exercício da medicina. PEC da Segurança Pública. Presidente do Senado adia votação devido a impasse sobre o texto. Boa noite. Quem trabalha por conta própria poderá faturar mais, sem precisar deixar a categoria de microempreendedor individual, o MEI. O Senado aprovou hoje o projeto que amplia gradualmente o limite de faturamento anual, dos atuais R$80 mil para R$110 mil e, posteriormente, para R$140 mil. A mudança pode beneficiar milhões de pequenos empreendedores. Os detalhes com o repórter Alexandre Campos.
2: Essa mudança vai corrigir distorções geradas pela inflação, que de 2016 para cá foi de 55,4%. Sem qualquer ajuste no limite de enquadramento, muitos microempreendedores individuais passaram a faturar mais que R$81 mil por ano e, com isso, perderam os benefícios do Simples Nacional. Relator do projeto em plenário, o senador Carlos Fávaro, do PSD de Mato Grosso, destacou a importância da iniciativa para esse segmento.
3: O regime MEI frequentemente constitui a primeira etapa da trajetória empresarial. É este ambiente simplificado que trabalhadores autônomos, prestadores de serviço, pequenos comerciantes e produtores rurais iniciam a sua experiência empreendedora.
2: O projeto, que segue para a sanção presidencial, ainda permite que esses empresários individuais possam contratar até 2 empregados que recebam um salário mínimo mensal ou o piso da categoria. Atualmente, o limite é de apenas 1 empregado. Além disso, o texto prevê o perdão de dívidas com a União, constituídas até 13 de outubro deste ano, referentes à contribuição para a Seguridade Social do empresário, na condição de contribuinte individual, bem como os juros e multas a elas associados.
1: E o presidente do Senado, Davi Alcolumbre, anunciou hoje que o Congresso vai promulgar, nesta sexta-feira, 2 emendas à Constituição, a que acaba com a escala de 6 dias de trabalho por 1 de descanso e garante 2 folgas a cada 5 dias trabalhados, sem redução salarial, e a que assegura a aposentadoria especial e regras de estabilidade para agentes comunitários de saúde e de combate às endemias. Durante a votação da proposta sobre a jornada de trabalho, nesta quarta-feira, Alcolumbre afirmou que a mudança representa uma transformação significativa para os trabalhadores brasileiros. Os detalhes com o repórter Herman Kulitz.
4: Ao abrir a sessão deliberativa, Davi Alcolumbre destacou que cumpriu a promessa de levar o fim da escala 6-1 ao plenário logo após o primeiro turno das eleições. O presidente do Senado ressaltou que 1 dia a mais de folga representa uma mudança gigantesca para quem acorda cedo e pega transporte público, permitindo mais convivência com a família, cuidados com a saúde e tempo para o descanso.
5: À primeira vista, pode parecer uma mudança sutil, mas para quem acorda cedo, pega ônibus lotado, cumpre sua jornada e volta para casa no fim do dia, esta mudança é gigantesca. 1 dia a mais de descanso é mais tempo para a família. É mais tempo para acompanhar a vida dos seus filhos, para visitar os seus pais, para estar presente.
4: Com a nova jornada, os trabalhadores passam a ter direito a 2 dias de descanso remunerado, sendo um deles preferencialmente aos domingos. A proposição ainda proíbe a redução do salário nominal, proporcional ou de qualquer espécie.
1: A nova avaliação sobre a qualidade da formação dos futuros médicos foi aprovada pelo Senado na tarde de hoje. A medida provisória cria o ENAMED, exame que avalia a formação médica no país. Repórter Patrícia Oliveira.
6: A comissão mista do Congresso, criada para analisar a medida provisória que exige o Enamed para o exercício da profissão de medicina, aprovou o relatório do deputado Dr. Luizinho, do Progressistas do Rio de Janeiro. O texto propõe 3 etapas de avaliação, ao final do 2º, do 4º e do 6º ano de curso.
7: Sem um estudante apresentar desempenho suficiente nas primeiras etapas, haverá tempo hábil para identificação de lacunas de aprendizado e adoção de medidas corretivas.
6: O presidente da comissão, o senador Camilo Santana, do PT do Ceará, elogiou o trabalho conjunto para a elaboração do texto.
8: Uma construção coletiva, de um consenso, para que a gente possa garantir a melhoria da qualidade dos nossos formandos na área da medicina, que é crucial para a vida do cidadão e cidadã brasileira.
6: Cursos de medicina que apresentarem desempenho insatisfatório poderão ser submetidos à supervisão pelo MEC. A legislação atual prevê sanções como redução no número de vagas autorizadas e a suspensão de vestibulares para a medicina.
1: A senadora Daniela Ribeiro, do PP da Paraíba, ressaltou a importância da educação e do pensamento crítico para o exercício da cidadania. A parlamentar também criticou a polarização política e afirmou que a divisão tem feito mal ao país. Ao citar o 2º turno das eleições, marcada para o próximo dia 25, quando serão eleitos o presidente da República e governadores de 5 estados e do Distrito Federal, Daniela Ribeiro defendeu que a população exerça o direito ao voto com consciência crítica. A senadora ainda fez um apelo para que os eleitores analisem as propostas dos candidatos e não se baseiem apenas em manchetes e publicações nas redes sociais.
9: É bom que possamos, durante esse período, fazer uma reflexão que não seja de manchetes ou de lacração em celulares, mas uma pesquisa sobre trabalho, sobre compromisso, sobre democracia.
1: Hoje, 15 de outubro, é Dia do Professor. No Senado, projetos em análise buscam valorizar a carreira docente. Entre as propostas, incentivos para a entrada de jovens na profissão e até a garantia de isenção do imposto de renda para professores. Os detalhes com o repórter Rodrigo Rezende.
10: O Censo Escolar de 2024 aponta que o Brasil possui cerca de 2,4 milhões de professores, sendo que 1,9 milhão de profissionais são da rede pública. Mas há um risco de um apagão de profissionais na educação básica. O Congresso discute diversos projetos para atrair jovens à carreira docente. Um deles, apresentado pelo senador Fabiano Contarato, do PT do Espírito Santo, quer isentar do imposto de renda os docentes que ganham até R$10 mil.
11: Eu apresentei um projeto de lei para garantir isenção de imposto de renda para todo professor da rede pública, privada, da educação básica ao ensino superior e ganhar até R$10 mil. É mais uma forma de você valorizar quem transforma o sonho em realidade.
10: Também está em debate no Senado, na Comissão de Educação, uma proposta que estabelece que professores e outros profissionais da educação que trabalham em escolas públicas, estaduais, distritais e municipais tenham direito à mesma alimentação escolar oferecida aos estudantes durante o período letivo. A relatoria é do senador Paulo Paim, do PT do Rio Grande do Sul.
1: E o presidente do Senado, Davi Alcolumbre, decidiu retirar de pauta a proposta de emenda à Constituição da Segurança Pública. A proposta, que reorganiza a segurança pública no país e prevê regras mais rigorosas contra facções criminosas, milícias e autores de crimes violentos, estava na pauta da sessão desta tarde. O texto recebeu parecer favorável do senador Rogério Carvalho, do PT de Sergipe. Segundo Alcolumbre, devido ao impasse sobre pontos do texto, entre eles a inclusão da redução da maioridade penal, é preciso dar mais tempo para o consenso. A PEC prevê maior integração entre as forças de segurança da União, dos estados e dos municípios, além de mudanças no sistema prisional, na atividade de inteligência e no financiamento do setor. A proposta também determina punições mais duras para integrantes de facções e milícias, amplia os direitos das vítimas de crimes e abre caminho para a criação de polícias municipais. O texto ainda busca garantir repasses de recursos federais para a segurança pública e o sistema prisional. Com edição de Paula Groba e trabalhos técnicos de Eliseu Caires, o Jornal do Senado fica por aqui. Acompanhe agora as notícias da Câmara dos Deputados. Boa noite e até amanhã.
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13: Plenário da Câmara perdoa dívidas do microempreendedor individual.
14: Avança a proposta que extingue taxa paga pelas operadoras de celulares.
13: Plenário rejeita o uso de recursos públicos para socorrer bancos em crise.
14: Boa noite. Deputados rejeitam texto apresentado pelo relator ao projeto que permite o uso de recursos públicos para salvar bancos em dificuldade. O repórter Antônio Vital tem os detalhes.
15: Por uma diferença de apenas 5 votos, o plenário da Câmara rejeitou o texto apresentado pelo relator a um projeto que criava novas regras para enfrentar crises em bancos e outras instituições financeiras. Entre outras medidas, a proposta permitia o uso de recursos públicos para socorrer bancos em situações excepcionais, como crises que ameacem a estabilidade do sistema financeiro. Nesses casos, o governo federal poderia conceder empréstimos ou realizar capitalização temporária das instituições. O projeto foi apresentado pelo governo em 2019, ainda na administração Jair Bolsonaro, e foi alterada pelo relator, deputado Marcelo Queiroz, do PSDB do Rio de Janeiro. A proposta que foi a voto mantinha o atual Fundo Garantidor de Crédito, financiado pelos próprios bancos para garantir depósitos de clientes de bancos em dificuldades. E, além disso, criava outro fundo, chamado Fundo de Resolução, destinado a ajudar os bancos por meio de empréstimos e capitalização. O projeto também previa uma sequência para o eventual socorro com dinheiro público. Primeiro, algumas dívidas deveriam ser assumidas por acionistas e determinados credores. Em seguida, seriam usados recursos do Fundo de Resolução. Se essas medidas fossem insuficientes, o governo federal poderia emprestar recursos ao fundo com anuência do Conselho Monetário Nacional e posterior análise pelo Senado. A proposta foi criticada pelo governo. O deputado Tadeu Venere, do PT do Paraná, disse que as condições para o uso de recursos públicos eram vagas.
16: Há, nesse projeto, uma situação que preocupa muito, que é colocar recursos públicos em caso de haver problemas com os bancos que, porventura, tenham dificuldade econômica. Eu lembro que o PROE, lá em 1995, já fez isso, a um custo de 16 bilhões de reais à época, por conta de 5 bancos. Agora não se fala em 5 bancos, 6 bancos, 1 banco, 2 bancos. Se fala em problema sistêmico. Mas sistêmico é muito genérico, senhor presidente.
15: O relator, deputado Marcelo Queiroz, do PSDB do Rio de Janeiro, diz que as medidas previstas no projeto já são adotadas em diversos países e que é necessária uma proposta que evite o risco para a economia provocada por dificuldade de grandes instituições financeiras.
17: O que esse projeto está fazendo aqui é exatamente fortalecendo e impedindo uma crise. Agora, o projeto ele estabelece 7 travas. Ora, óbvio, se quebrar um dos 3 maiores bancos, qual é a outra solução que não seja o uso de dinheiro público? Qual? O que a gente vai fazer? Se quebrar um dos 4 principais bancos do Brasil, a gente vai cruzar os braços? Tudo que a gente não quer é a política interferindo para salvar banco.
15: A rejeição da proposta não significa que o projeto original será arquivado. Existem brechas regimentais para a retomada da votação, o que vai depender de decisão da mesa diretora da Câmara. Após a rejeição do texto, a sessão foi encerrada. Da Rádio Câmara, de Brasília, Antônio Vital.
13: Mauro Benevides Filho, do União do Ceará, foi contra o projeto que permite ao Tesouro Nacional socorrer bancos e alerta para o uso de recursos públicos sem autorização prévia do Congresso e sem garantias suficientes de que os responsáveis respondam pelas dívidas.
14: Mauro Benevides Filho lembra que o sistema bancário já dispõe do Fundo Garantidor. Ele cita problemas dos bancos de Brasília e Master, diz que apresentou uma emenda ao projeto para reforçar a responsabilização patrimonial dos envolvidos, mas pede a rejeição imediata do texto.
12: Trabalho.
13: Leonardo Monteiro, do PT de Minas Gerais, defende a mudança na organização da jornada de trabalho com 40 horas semanais e 2 dias de descanso sem redução salarial. Segundo ele, a mudança torna as condições de trabalho mais justas, beneficiando todos os trabalhadores.
14: Leonardo Monteiro cita sua trajetória e de outros agentes públicos como trabalhadores para reforçar a importância dos sindicatos e da participação política na defesa dos direitos trabalhistas. Ele pede atenção da população à votação no Senado para o fim da escala 6x1.
12: Ciência e tecnologia.
13: Economia para empresas de telecomunicações está mais próxima com a aprovação de um projeto pela Câmara. O texto ainda precisa ser examinado pelo Senado. A reportagem é de Paula Bittar.
18: A Comissão de Constituição e Justiça da Câmara aprovou uma proposta que elimina a incidência da taxa de fiscalização de funcionamento sobre telefones celulares. A taxa é um dos itens que compõe o Fundo de Fiscalização das Telecomunicações, Fistel, utilizado para custear as atividades da Agência Nacional de Telecomunicações. De acordo com a legislação, a tarifa, cujo valor por celular é de R$ 13,00 por ano, é paga pelas concessionárias, permissionárias e autorizadas de serviços de telecomunicação e de radiofrequência. A proposta que elimina a incidência da taxa de fiscalização de funcionamento sobre telefones celulares segue agora para a análise do Senado Federal. Da Rádio Câmara de Brasília, Paula Bittar.
12: Eleições.
14: Dandara, do PT de Minas Gerais, agradece aos mais de 100 mil eleitores que garantiram sua reeleição e reafirma seu compromisso com os trabalhadores. Ela defende o fim da escala 6x1 e alerta para possíveis articulações que, segundo afirma, poderiam prejudicar a medida.
13: Dandara também denuncia o que considera restrições à divulgação de conteúdos políticos nas redes sociais e anuncia um canal para receber relatos de possíveis casos de censura digital. Ela afirma que pretende encaminhar as denúncias a organismos internacionais de direitos humanos.
14: Carla Dixon, do PL, lamenta não ter sido reeleita. Apesar disso, ela reafirma seu compromisso com as famílias ativas do Rio Grande do Norte e cobra do Parlamento a votação de projetos de assistência e geração de renda para mães cuidadoras.
13: Entre as propostas defendidas por Carla Dixon estão a criação do MEI atípico, que permitiria o empreendedorismo sem a perda imediata do benefício de prestação continuada. Ela também reivindica simplificar a comprovação das condições de saúde de pessoas com deficiência.
14: Paulo Soares, do Podemos de São Paulo, encerra seu mandato com um balanço de suas ações pela saúde pública em Jaú e região, citando as Santas Casas, o Hospital Amaral Carvalho e a construção de um ambulatório médico de especialidades.
13: O deputado ressalta também a defesa dos setores calçadistas de Jaú e Coreiro de Bocaina. Segundo Paulo Soares, ainda que ele tenha passado pouco tempo no legislativo, foi o suficiente para aprender que é possível construir um país melhor trabalhando pela população, mesmo sem mandato.
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14: Soraya Santos, do PL do Rio de Janeiro, defende mais apoio nas escolas para crianças com altas habilidades e superdotação. A deputada pede ainda medidas para facilitar o acesso à avaliação especializada, principalmente para famílias que não podem pagar pelos exames.
13: Soraya Santos propõe a criação de um prêmio para reconhecer boas práticas de escolas, educadores e alunos na inclusão dessas crianças. Segundo ela, a iniciativa dá visibilidade a esses estudantes e incentiva um sistema educacional mais preparado para atender às suas necessidades.
12: Homenagem.
14: Piso salarial e plano de cargos e salários são algumas conquistas dos professores nos últimos anos. O presidente da Comissão de Educação da Câmara destacou esses e outros avanços para a categoria em entrevista ao repórter Luiz Cláudio Canuto.
20: 15 de outubro é Dia do Professor. Uma comemoração estabelecida em 63, durante o governo João Goulart. O Brasil tem 2 milhões e 400 mil professores, que ensinam 47 milhões de estudantes. O presidente da Comissão de Educação da Câmara, deputado Benes Leocádio, do União do Rio Grande do Norte, em entrevista ao programa Painel Eletrônico da Rádio Câmara, afirmou que um dos desafios da educação hoje é a inteligência artificial. Ele, que morava na zona rural, tinha como grande barreira pesquisar em bibliotecas ou procurar um livro necessário para a pesquisa. A passagem das décadas melhorou as condições dos alunos e também as dos professores.
0: A carreira passou a ter um reconhecimento e um respeito com o plano de cargos, carreira e salário, com a lei que introduziu o piso do professor, a 11.738/2008, né, que foi um avanço muito grande, e agora com as decisões do Supremo Tribunal Federal, que garante também essa paridade para os professores contratados, porque antigamente a gente via muito na gestão pública contratação precária de profissionais ou de professores que, ao término do período letivo, eram dispensados.
20: Neste ano, houve aumento do piso salarial em 5,4%. O valor passou a ser de R$ 5.130 para uma jornada de 40 horas semanais. O presidente da Comissão de Educação lembrou a previsão constitucional que obriga os entes federados a investirem 25% da receita de impostos e transferências em educação. O deputado Benes Leocádio destaca que o papel do Legislativo tem sido cumprido por meio de avanços no setor, como a aprovação do novo Plano Nacional de Educação.
0: Que é uma das metas a serem alcançadas é essa formação ao máximo possível. É verdade que a gente tem pessoas que entraram há algumas décadas na carreira do magistério que ainda não tiveram essa condição, mas hoje a oferta, as condições que são colocadas para os profissionais são muito melhores e muito mais amplos. Eu acho que não é mais desculpa dizer que o poder público não cria essas condições. Hoje a gente vê as parcerias com as universidades públicas, com universidades privadas, com cursos de formação, para preparar esse professor.
20: O novo Plano Nacional de Educação para o período até 2036 foi sancionado em abril. Ele prevê aumento progressivo de investimento público em educação para 7,5% do Produto Interno Bruto em 2033 e de 10% do PIB em 2036. O plano também cria o Programa Nacional de Infraestrutura Escolar, destinando no mínimo 85% dos recursos para a educação básica. A origem do Dia do Professor remonta ao dia 15 de outubro de 1827, quando o imperador Dom Pedro I assinou um decreto que criou as escolas de primeiras letras no Brasil. Da Rádio Câmara de Brasília, Luiz Cláudio Canuto.
21: Esporte. Júlio César Ribeiro, do Republicanos do Distrito Federal, reafirma o empenho pelo fortalecimento do esporte como instrumento de inclusão social. O deputado aponta a área entre as prioridades de seu mandato, ao lado da educação e da proteção de crianças, idosos e pessoas com deficiência.
22: Júlio César Ribeiro agradece aos mais de 90 mil eleitores que o reconduziram à Câmara dos Deputados nesta eleição. O parlamentar ressalta a trajetória de 14 anos de vida pública e se compromete a manter o diálogo com as comunidades do Distrito Federal para atender às demandas da população.
21: Saúde. Ismael, do PL de Santa Catarina, manifesta preocupação com uma possível revogação da resolução que estabelece regras para o funcionamento das comunidades terapêuticas. Ele pede esclarecimentos ao governo e defende mais discussões sobre mudanças na regulamentação.
22: Ismael alega que a revogação compromete critérios de acolhimento e tratamento de pessoas com dependência química. Ele cita um levantamento sobre 513 comunidades terapêuticas que, segundo afirma, aponta resultados positivos na reabilitação de pessoas que concluíram o programa.
21: Economia. O plenário da Câmara aprovou o projeto do governo que reajusta o limite de faturamento e perdoa dívidas de microempreendedores individuais. Quem acompanhou e tem os detalhes é o repórter Antônio Vital.
15: A Câmara dos Deputados aprovou o projeto do governo que aumenta o limite de receita bruta anual para os microempreendedores individuais, os MEIs. O projeto também perdoa dívidas dos microempreendedores com o governo federal. A medida beneficia aqueles que estão inscritos na dívida ativa até 13 de outubro de 2026, por conta de débitos com a Previdência. Hoje, podem ser enquadrados como MEI, pagando menos impostos, microempreendedores que faturem até R$ 81 mil por ano. O projeto aprovado aumenta esse limite para R$ 140 mil a partir de 2028. No ano que vem, regra de transição estabelece receita bruta de R$ 110 mil. O projeto também permite que o MEI contrate até dois empregados. Hoje pode contratar apenas um. O texto aprovado concede ainda mais facilidades para os MEIs nas licitações públicas. A proposta atualiza para aproximadamente R$100 mil o valor das compras do governo destinadas exclusivamente a fornecedores que são microempreendedores individuais, no lugar dos atuais R$80 mil. Também permite que sejam realizadas licitações exclusivas para microempreendedores individuais em contratações de até R$25 mil. Ao apresentar a proposta, o governo argumentou que o limite de enquadramento como MEI está desatualizado desde 2018 e que o reajuste vai permitir um incremento dessas atividades. O impacto da medida é estimado em R$ 1,57 bilhão em 2027, R$ 3,15 bilhões em 2028 e R$ 3,38 bilhões em 2029. Já o benefício de perdão de dívidas abrange débitos que estão em cobrança administrativa ou judicial, parceladas ou não, inclusive aquelas objeto de acordos. A condição é que o microempreendedor abra mão de ações judiciais. A votação da proposta foi criticada pela oposição. Deputados do Novo e do PL cobraram cumprimento de acordo que teria sido feito com o governo quando a Câmara aprovou a proposta de emenda à Constituição que prevê o fim da escala 6x1. Esse acordo envolvia a aprovação da proposta em troca do reajuste do MEI e dos limites de faturamento para que uma pequena empresa seja enquadrada no Simples, o que ficou de fora do texto. O deputado Cabo Gilberto Silva, do PL da Paraíba, líder da oposição, disse que o texto aprovado tem objetivos eleitorais e criticou o presidente Lula.
2: Ele passa 4 anos aumentando imposto, criando novos impostos, prejudicando a classe produtiva, aumentando o preço dos produtos. O país bate recorde de empresas quebradas literalmente. Aí, senhor presidente, chegando 12 dias das eleições, ele vem com pacote de bondade, achando que o povo brasileiro é idiota, ou é burro que vai acreditar nele mais uma vez.
15: O relator da proposta, o deputado Rubens Pereira Júnior, do PT do Maranhão, reuniu em uma mesma proposta 2 projetos do governo, um sobre o reajuste do MEI e o outro sobre o perdão das dívidas. Ele disse que as medidas previstas vão gerar empregos e aquecer a economia.
3: Na hora que é pra gente perdoar as dívidas dos pequenos, aí todo mundo vem reclamar. O que nós queremos é aliviar para esse microempreendedor individual para que ele possa retornar suas atividades no mercado, que dessa forma aquece a economia, gera mais emprego e, mais do que isso, a ampliação da faixa do MEI, essa é a medida mais importante. Hoje a faixa é de R$80 mil. Não tem reajuste há 8 anos.
15: O projeto que aumenta o limite de receita bruta anual, perdoa dívidas e facilita a participação de MEIs em licitações públicas seguiu para análise do Senado. Da Rádio Câmara, de Brasília, Antônio Vital.
22: Merlon Solano, do PT do Piauí, celebra ações do governo federal para fortalecer os MEIs, oferecendo o perdão de dívidas tributárias e ampliando sua capacidade de investimento, defendendo essas medidas diante de críticas relacionadas ao ajuste fiscal e ao período eleitoral.
21: Merlon Solano compara o apoio aos microempreendedores que, segundo ele, geram emprego e renda à anistia algo no negócio aprovada pelo Congresso e rebate a crítica de que as ações são populistas, alegando que o governo ainda está empossado e defende os trabalhadores do país.
5: Segurança Pública.
22: Para Maurício Carvalho, do União de Rondônia, é indiscutível a vulnerabilidade de menores de 14 anos em casos de estupro. Por isso, o deputado é autor de uma proposta para impedir que alegados vínculos afetivos ou o aval de pais irresponsáveis sejam usados para afastar o crime.
21: Maurício Carvalho argumenta que a medida fecha brechas interpretativas que tentam justificar abusos como união familiar. Ele acrescenta que o texto aumenta as penas para os agressores, pune responsáveis coniventes e prevê a perda do poder familiar para blindar as vítimas.
22: Neto Carleto, do Avante da Bahia, quer criar o Cadastro Nacional de Agressores de Crianças e Adolescentes. O projeto, de autoria do deputado, obriga escolas, creches e entidades sociais a consultarem o banco de dados antes de contratarem funcionários ou voluntários.
21: Neto Carleto argumenta que a falta de um cadastro unificado permite que condenados voltem a trabalhar perto de menores. Ele ressalta que o sistema seria gerido pelo Ministério da Justiça com acesso restrito e checagem preventiva de antecedentes, respeitando as normas de proteção de dados.
22: O projeto endurece a punição para o feminicídio quando houver histórico de agressão contra a vítima. A autora, Alessandra Haber, do Podemos do Pará, incluiu no texto o aumento da pena nos casos em que o agressor já possuir registros policiais, processos judiciais ou condenações anteriores.
21: Doutora Alessandra Haber pontua que o feminicídio é o desfecho de um ciclo contínuo de abusos e ameaças no ambiente familiar. Ela destaca que a comprovação de agressões prévias demonstra maior gravidade na conduta do criminoso, justificando uma resposta penal mais severa do Estado.
22: Termina agora o Jornal Câmara dos Deputados, produzido pela Rádio Câmara, com trabalhos técnicos de José Adilson e apresentação de José Carlos Andrade e Márcio Aquilissardi. Uma boa noite para você.
21: Uma ótima noite. A Voz do Brasil volta amanhã.
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0: Alô, amigos da 97 FM, muito boa noite. Estamos de volta aqui nos estúdios da Jacuí para mais um Que Noite, noite desta quinta-feira. Hoje já é 15 de outubro de 2026. Por aqui, José Ano Dornelis na comunicação. Nós vamos juntos a partir de agora, trazendo para você muita música boa, informações, notícias, esporte, previsão do tempo. Sempre, sempre contando com a sua sintonia, sua parceria e a sua participação aqui no Que Noite da 97. Estamos com 17 graus de temperatura, a umidade relativa do ar está em 79%. 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Na Pedro Saiten Fusten Arboreto. 8h10, o Que Noite vai começando. Enquanto você vai deixando seu recado pelo 51-3742-1090. O Que Noite começa com Rogério Magrão e banda.
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0: Esse é o som de Cleiton Borges e o Porcelanato na 97. Teve Rogério Magrão, terminei gostando. 8h16, é o Que Noite da Jacuí.
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0: Esse é o som de Bruno e Denner na 97, no oferecimento de Johnny Instalações. 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
0: E os produtores rurais têm até o dia 30 de outubro para pagar a contribuição destinada à defesa sanitária animal no Rio Grande do Sul. O valor é de R$ 1,33 por bovino e o pagamento deve ser feito por meio do Fundo de Desenvolvimento e Defesa Sanitária Animal, Fundesa, ou do Fundo Estadual de Sanidade Agropecuária. A informação completa está no site da Rádio Sobradinho e Jacuí.
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Muito bem, já estamos de volta aqui no Que Noite da Jacuí, 8 horas e 25 minutos, 8 e 25, temperatura 17 graus aqui para a região Centro-Serra. Vamos trazendo mais som, mais recados por aqui. Pelo nosso WhatsApp 51-3742-1090, Marcelo de Arroio do Tigre está ligado com a gente, pediu aí... Viva o Amor do Rio Negro e Solimões, do Padre Ezequiel. Vamos trazer já já então, tá certo? Minha amiga Doril de Kertzler, Linha Paz, tudo bem, José? No roda aí os atuais, uma abençoada noite para todos nós. Obrigado pela companhia aí, tá bom, Doril? 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Bom, vamos trazendo som, é a vez de Rio Negro e Solimões. Agora 8h29, temperatura 16 graus e meio.

0: Esse é o som de Zezé de Camargo na 97. Você ouviu o Irmão da Lua, Amigo das Estrelas, no oferecimento de Arboreto Móveis Arroio do Tigre.
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0: E o Internacional entra em campo amanhã às 8 da noite, quando visita o Mirassol no estádio Maião. Amanhã às 8 da noite tem Mirassol Internacional. O Grêmio vai jogar domingo às 4 da tarde na Arena em Porto Alegre, quando recebe o Cruzeiro. Às 4 da tarde do domingão, tem Grêmio e Cruzeiro. A situação permanece complicada da dupla Grenal na zona de rebaixamento. O Internacional é o primeiro da zona de rebaixamento na 17ª posição com 32 pontos. E o Grêmio é o segundo colocado na zona de rebaixamento na 18ª posição com 31. Depois vem o Remo e a Chape, que é a lanterna do Brasileirão. A liderança segue do Flamengo com 64 pontos. 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
0: Nove minutos faltando para as nove, nove para as nove. Já estamos de volta aqui na Jacuí FM com o Nós Que Noite. Temperatura está em 16 graus e meio. 16 graus e meio de temperatura. A umidade relativa do ar está em 85%. Já já vamos conferindo também a previsão para os próximos dias. Essa semana segue com o tempo meio fechado, com a garoa, uma chuva fraca, períodos de melhoria, mas era essa mesmo a temperatura e a previsão para esta semana, segundo os meteorologistas. 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Oi, Renata em Albardão, um abraço para as meninas aí, a Rosena, quem mais deixou a mensagem por aqui também. Olá, locutor, roda aí a próxima música pro amor. Marta Bettina. Marta Bettina. Para quem mais? Patrick, Bianca e Duda. É isso, né, Laércio? Obrigado pela companhia. Abraço para a turma toda, então, tá certo? Quem mais deixou a mensagem pelo WhatsApp? 51-3742-1090. Olá, tudo bem? Tudo certo? Gostaria de pedir uma música para o senhor Paulo Reuter, o farmacêutico mais querido de Sobradinho. E Arroio do Tigre. Ah, tá certo. Mais querido de Sobradinho, Arroio do Tigre. Abraça então pro seu Paulo. E a música é o Barco do Amor, dos Atuais, ou uma outra da programação. Vamos achar o Barco do Amor aí, né? Vamos achar os Atuais aí, com certeza. O seu Paulo Reuter, o farmacêutico, recebendo o abraço e o carinho, então, dos colegas e amigos. Olha aí, seu Paulo, vamos botar para rodar aí, então, já já os Atuais, tá certo? Grande abraço, recebendo o carinho aí, então, de toda a equipe, de todos os colegas, amigos. Vamos botar para rodar os Atuais, a próxima aí, vai ser a primeira do bloco, tá certo? Estendendo um abraço para quem mais. Olá, tudo bem, Josiano? Gostaria de ouvir uma dos Atuais. Antes de ir embora, dos Atuais, também participando do Pique da Jacuí. Abraço da Dioclés aqui de Sobradinho. Abraço, Dioclés. A primeira tá aí, então, pra gente curtir os Atuais. E o Barco do Amor, 4 para as 9 na Jacuí. Os Atuais!